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Obrigada! Obrigada, meus amores. Toda reverência. Deus abençoe.

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Muito bom dia a todo o auditório da Web Rádio Portugal Online. Já estão com a Margarida, diretamente de Salzeda, Estaruca, Portugal, para vos dar duas horinhas, não duas, três horinhas na vossa companhia aqui com música. Espero que seja de vossa grande e vou já cumprimentar todos que estão pelo Facebook, dispositivos móveis, salinhas associadas, e vou cumprimentar também a Fatia Lentejana, que está aqui na minha companhia, na salinha chata Web Rádio Portugal Online. Muito bom dia, uma ótima sexta-feira para todos vocês e vamos lá ficar com mais café e menos stress. Bora lá!

foi assim que ficamos com mais café e menos stress para todos nós. Bom dia a todo o auditório da Web Rádio Portugal Online. E agora o meu segundo tema para hoje vai ser já Gente e Capa, com Pátria e Mãe. E vai para todos que estão na escuta da Web Rádio Portugal Online. Bora lá!

Pois é, e depois da gente cá para a pátria, mãe, vamos ficar com banda lusa. Desliga a luz e o telefone. E eu vou dar as boas-vindas à Leni, que se juntou aqui a nós na minha chat web rádio Portugal Online. Bom dia, bem-vinda e uma ótima sexta-feira para si. Bora lá, desliga a luz e o telefone.

E ficamos com Banda Lusa, desligamos e o telefone. E agora? Agora vamos ficar com Luciana Abreu e Micaela. Diz assim, hoje eu sei, bora lá.

Assim que ficamos com Luciana Abreu e Micaela. Hoje eu sei, amigo fica com ela, é o próximo tema que vai saltar para a pista para todos vocês. Bora lá!

Assim ficamos com Amigo Fica com Ela. E agora vamos ficar com Ela Ama Mais, a Dama da Noite. Pois é, bora lá.

ficamos com Ela Ama Mais a Dama da Noite. Será que foi saudade? Pois é o tema que se segue já para todos nós. Bora lá!

0: Será que foi saudade mesmo? Pois é, não sabemos. E não é quem sabe. E agora vamos aqui já a uma participaçãozinha aqui do meu mensagem. Quem será que acordou logo cedinho? Pois é, é esse mesmo, o Beto Mendonça. Olá, olá, bom dia, Beto.
1: Olá, bom dia. Bom dia aqui a nossa amiga leitora Margarida. Margarida, tenho uma feliz abençoada sexta-feira. Com votos de boa missão. E assim, Margarida, quando for possível, uma musiquinha ao seu gosto para todos nós que estamos aqui na sua companhia. Muito obrigado. Um grande beijinho para si. Muito abençoado de boa missão. E um bom fim de semana. Beijo para nós, escuta. Fui. Grande beijinho, Margarida. Obrigada.
0: Obrigado, eu, Beto Mendonça, um grande beijinho para ti. E vai ficar já com esta musiquinha que vai para todos nós, da parte do Beto Mendonça, Arte Música, na voz de Ricardo. Quero alguém, pois é. Bora lá então escutar.

0: Foi assim que ficámos com Arte Músico na voz de Ricardo Quero Alguém. E foi o tema que foi aqui a participação do Beto Mendonça. E já temos mais uma participação, a ver ali do meu mensagem. E vem de quem? Deixa cá ver quem é que anda por aqui. Ai, ai, ai, não quero abrir agora. Mas vai abrir, porque eu sou mais teimosa que uma porta torta. Pois é. Então vamos aqui à Maria Brito. Pois é, a Maria Brito que também está do ladinho de fora. E também já pediu um temazinho e até o sugeriu. Então vamos lá. Vamos lá, bom dia, Maria.
1: Olá, muito bom dia, que é a nossa locutora Margarida. Margarida, bom dia, boa emissão, com Deus uma feliz e abençoada sexta-feira, um excelente fim de semana. Margarida, quando for possível, passei um tema para ti, também para todos aqueles que estão na tua companhia, um feliz dia de sexta-feira, um excelente fim de semana, sejam felizes e façam sempre alguém ainda muito mais feliz. Muito obrigada, Margarida, continuações de uma boa emissão. Um grande beijinho, muito obrigada.
0: Obrigado eu, Maria Brito, um grande beijinho para si. E vamos ficar então com o tema que ela nos mandou para todos nós. E vamos ficar, que ainda tenho o teu número. Pois é, vamos lá então ficar com o tema sugerido pela Maria Brito. Muito obrigada, um grande beijinho e um ótimo fim de semana para todos vocês.

E ainda tenho o teu número, foi a música que mandou para todos nós a Maria Brito. E agora? Agora vamos ficar sem ti. Pois é, bora lá então escutar este lindíssimo tema.

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Trio Club, não desisto de ti, uma musiquinha ali do baú das recordações. Bora lá então ficar com o Trio Club.

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1: Zé, pois é, Tricolab, não desisti de ti. Pois é. E agora? Agora vamos ficar com o Zé Mano. O Zé Mano que diz assim, compra bilhete. Pois é. Eu vou ouvir junto com vocês, porque eu achei, acho que saiu a coisa de 9 horitas este temazinho. E eu vou passar para todos nós. Vamos lá, ficar bem animados e ficar aqui com o Zé Mário, que nos manda comprar bilhete. Mas antes, eu vou dar as minhas boas-vindas à FBI. Bom dia, bem-vindo à nossa companhia. Bora lá.

É, pois é, queres palco, compra bilhete. Parece a Bernardina, tira bilhete. Não tem quem mande em mim, é o próximo tema já que vai saltar para a pista para todos vocês. Bora lá!

solidão. Não tem quem manda em mim, pois é. E agora? Agora vamos ficar com o Assobio Malandro. E quem nos traz o Assobio Malandro é Liliana Oliveira, com o Coração Minhoto. Bora lá!

Foi assim que ficamos com Liliana Oliveira, com Coração Minhoto, Assobio e Malandro. Pois foi. E agora vamos ficar com Orgulho de Ser Vareiro. Pois é, espero que o Vareiro aqui da Salinha esteja na escuta. E segura aí, Vareiro, que esta é para todos os Vareiros. Orgulho de Ser Vareiro.

Em que ficamos com orgulho de ser bareiro. Pois é, eu mandei para o bareiro aqui da salinha e também para todos os bareiros. Então vamos ficar com Ágata e Elvis Santiago. Desgostos, desgostos de amor é o tema que vai saltar para a pista para todos vocês.

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2: E assim ficamos com Agatha e Elvio Santiago, com Desgosto de Amor. E agora quem é que não conhece o Ovelha? Pois é, que dizia assim: sem ti não vibrei. Uma bastãozinha em cobre dos anos 80, bora lá.

E foi assim que ficamos com Sem Você Não Vibrei, um temazinho do Ovelha, pois é, dos anos 80. E agora? Agora eu queria dar os caracóis ali ao Romão. E não são ranhosos, Romão, não são ranhosos. É uma música que eu gosto muito, por acaso, e quem traz é Roberto Carlos, que diz assim, debaixo dos caracóis dos seus cabelos. Pois é, bora lá.

E assim ficamos com Roberto Carlos, debaixo dos caracóis dos seus cabelos. Pois é, a meia tarde é o tema que vai saltar para a pista para todos vós.

0: Foi assim que ficamos quando a noite chega. E agora tenho aqui mais uma participação. Ai, deixa-me abrir isto. Está difícil, mas eu vou chegar lá. Então vamos aqui ao Beto Mendonça. O Beto Mendonça que pergunta se pode pedir mais um temazinho. Claro que sim, que pode. Vamos lá então ouvir o Beto. Olá, mais uma vez, Beto.
1: Olá, novamente, Margarida. Margarida, obrigado por me dar aqui mais uma oportunidade de pedir mais uma músicazinha. Então fica mais uma músicazinha para suar a cabeça. Aqui deste lado já está um calor. Um calor enorme, não sei quantos graus está. Mas está muito quente. Então fica mais uma músicazinha para todos nós. E ao seu gosto, para suar a cabeça. Um grande beijinho, Margarida. Começando uma boa missão e um bom fim de semana. Fui na escuta. Muito obrigado, Margarida.
0: Obrigado eu, Beto Mendonça, mais uma vez pela tua participação. E vamos ficar com o Digimanque. Pois é, quem diria? É da parte do Beto Mendonça para todos nós. Segurem aí que é para todos, tudinhos, sem exceção.

Foi assim que ficamos com Quem Diria DJ Manco. Foi o temazinho que foi ali mandado pelo Beto Mendonça para todos nós. Rui Bandeira, que nos traz mais um caso de estimação. Bora lá!

Foi assim que ficamos com o Rui Bandeira, caso de estimação. E agora? Agora vamos ficar com Não Me Abandones Não. Quem traz é Fernando Santana. Bora lá!

0: foi assim que ficamos com Fernando Santana. Não me abandones, não. E agora? Agora vocês gostaram de ver o Beto a dançar? É só style. Pois é. E agora? Agora temos aqui mais uma participação e vem do ladinho lá também do Mensagem e vem da Maria Brito. Vamos lá ouvir mais uma vez a Maria, que ela manda-nos também um tema para todos nós. Pois é. Vamos lá então escutar. Olá, Maria, mais uma vez.
1: Olá, Margarida, mais uma vez bom dia. Olha, se ainda for possível, passei mais um tema para ti, pela fantástica emissão que nos estás a proporcionar e partilho com todos, claro. Continuações uma boa emissão, um grande beijinho e muito obrigado. Excelente fim de semana.
0: Obrigado, eu, Maria Brito, mais uma vez aqui a sua participação. Então ela mandou o temazinho para todos nós e só eu quero amar-te, pois é, esta balada romântica ela mandou para todos, tudinhos sem exceção. Bora lá.

Foi assim que ficamos com este lindíssimo tema que foi mandado da Maria Brito para todos nós. E agora? Agora, onde tu fores, eu vou. Eu vou a todo lado, só menos apanhar caracóis, porque eles são muito rápidos. Pois é, são muito rápidos para mim. Pois eu estou de folga e estou com a preguiça. Pois é, bora lá então ficar com onde tu fores, eu vou.

É, pois é, e foi assim que ficamos. Onde tu fores, eu vou. Pois é, eu vou a todo lado, menos apanhar caracóis, como já vos disse que os caracóis são muito rápidos para mim. E hoje eu estou muito lenta. E agora? Agora vamos ficar com mais um temazinho. Tricolado por nós. E é para todos, pois é. Ai, valha-me Deus, bora lá.

Foi assim que ficamos com um trio que lava por nós. E olha, eu não sei se ganhou o Romão ou os caracóis, porque ele teve uma luta brava, porque ele se demorou, pois foi. Eu não sei se foi ele que ganhou ou se foram os caracóis. Mas se eu fosse buscar uns caracolitos, eu já não digo caracoletas, que são muito ranhosas, mas uns caracolitos, vamos aos caracolitos, bora lá.

Pois é, e foram os caracóis, caracolitos, que atrasaram ali o nosso rumão, pois foi. E ele estava a falar em praia de nudismo, pois é, é o caracol sem casca, pois é, perdeu a casa, pois olha, eram sem abrigos. E ele a dizer que era uma praia de nada, são os caracóis sem casa, são sem abrigo. Então, eu não sei se eram caracóis, se eram caracolitos, mas eu acho que eram extraterrestres, pois é. E vamos então ficar com Gisela João, que nos traz, senhor extraterrestre, bora lá.

Tem saudades? Já tem filhos? De que idades? Só um? A quem é que sei? Tem retratos, com certeza. 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Ai, que riqueza!

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1: E aí foi assim que ficamos com o senhor extraterrestre que entrou, foi Gisela João. E agora vamos voltar atrás no tempo com a romana. Bora lá!

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Rita Guerra, João Paulo Rodrigues diz assim, por mim, pois é. Bora lá então ficar com a Rita Guerra e João Paulo Rodrigues e depois é que vamos ficar com o destino. Bora lá.

Vamos continuar com a música depois de Rita Guerra, João Paulo Rodrigues, por mim. Vamos continuar e vamos ficar com O Destino Levou Você. Emílio Almeida, tributo a António. Bora lá!

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1: Ficamos com O Destino Levou Você, Hélio Almeida. Agora vamos ficar com José Ricardo. Olha a rosa tão só. Bora lá.

Foi assim que ficamos com Gotas Gêmeas. E agora? Agora vamos ficar com mais um lindíssimo tema e vamos ficar com Não Chores por Quem Não Te Merece. Bora lá!

Pois é, foi assim que ficamos com o Trio Club, prometi ao coração. E amor? Pois é, silêncio não é amor, ou silêncio não é amor, pois não. Quem traz é Agatha e é para todos nós, bora lá.

Zay, foi assim que ficámos com Silêncio Não É Amor. Quem trouxe foi a Agatha. E agora eu quero agradecer a todos que estão pelo Facebook, dispositivos móveis, salinhas associadas, todos que estão aqui na escuta da Web Rádio Portugal Online desde as 8 da manhã, pois é, que estão aqui na minha companhia. Então deixa cá ver quem é que andou pelas minhas postagens. Eu vou aqui rapidamente ver quem cá andou. Deixa cá ver. Ai, está cá. Está difícil. Está difícil de chegar, mas eu chego lá. Com um bocadinho de teimosia, eu chego lá. Chego, sim, senhor. Então vamos aqui ver quem é que andou por aqui. Andou o Raul Simões, o Miguel Paredes, o Beto Mendonça, a Maria Brito, numa das páginas. Na outra, vou lá num instantinho para não esquecer ninguém. Pois é, deixa cá ver quem por cá andou também. Ora bem. Foi Miguel Paredes, o Beto Mendoza, Maria Brito e Filipe Parela. Pois é, muito obrigada a todos aqueles que se manifestaram e aqueles que não se manifestam, mas estão lá na escolha daqui, na preferência da Web Rádio Portugal Online. Faz de conta, quem traz para todos vocês que estão do ladinho de fora é Banda Lusa. Bora lá, faz de conta. Amém.

Pois é, estou mesmo na retinha final da minha emissão e o próximo tema vai abrir para a nossa Gorete que vai ficar aqui daqui a uns 7, 8, 9 minutos, mais coisa, menos coisa, com os comandos para vos dar música. Então, para ela, com votos de uma excelente emissão, vai este tema de Denis Souza. Meu coração não aceita, pois é. Bora lá então ficar com este tema, vai para a Gorete com votos de uma excelente emissão. Te desejo, Gorete.

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1: Pois é, e estou mesmo no finalzinho da minha emissão. Vou-me despedir de todos vocês aqui na salinha, pois é. Este tema já passou hoje, mas foi-me pedido novamente e eu vou passar agora e vou-me despedir de vocês todos. Foi-me pedido pelo Facebook, não sequer a manifestar, mas pronto. Vai o tema para o ar, que foi pedido, querem escutar. E então eu vou passar e depois passo um pouquinho da minha saída e eu vou entregar os comandos aqui à Gorete, pois é. Eu quero agradecer a todos vocês que estiveram na minha companhia. Vou agradecer ao Gopeia, ao Alvarinho, à Luísa, ao Romão, à Leni e à Gorete. Desejar-lhe uma excelente emissão. Vamos ficar então com o Zé Maro, compra bilhete, pois é. Este tema que está fresquinho, saiu ontem à noite, pois é. Então vamos lá ficar com o Zé Maro e fiquem bem, fiquem com o Gorete. E eu amanhã cá estarei às 8 horas para vos dar mais 3 horinhas de música. Bora lá então, fiquem bem, fiquem com a nossa Gorete que nos traz lindíssimos temas para vocês.

Sejam bem-vindos. 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

Acabamos de ouvir este lindíssimo som, foi a minha música de entrada. Obrigado a todos pela vossa companhia e também desejar a todos uma feliz sexta-feira. Hoje desde já um bom fim de semana que eu vos desejo a todos e um grande, grande beijinho nos vossos corações. Um grande beijinho vai para os Açores, para as Novilhas. Um grande beijinho. Um beijinho também vai para a Ilha da Madeira, para a minha terra natal e também para o Porto Santo, a Ilha Dourada. Eu adoro aquela ilha. É um beijinho para Porto Santo e também para todo o continente e arredores aqui onde me encontro, no Minho, aqui no Terra do Galo. Um beijinho grande para todos aqueles também estão espalhados por esse mundo fora, por esse mundo além, pelos quatro cantos do mundo. Um grande abraço, um beijinho, bem-ajam a todos que estão a lutar pela vida. E um grande beijinho também vai para aquelas pessoas que estão a passar um mau bocado, um chique coração e tenham fé, e creiam em Deus que Ele está sempre ali ao pé de nós, é sempre a rezar por nós e a nos dar alegria e amor. E então, o próximo som vou dedicar para a locutora Margarida. Margarida fez uma excelente emissão. Luísa, que lindo galo, é? Eu adoro os galos brancos. E então vai este som ali para a locutora Margarida para agradecer-lhe é linda e excelente emissão. Luís Filipe Reis, por um beijo.

Estamos a acabar de ouvir este som que eu dediquei ali para a nossa locutora, Margarida, que acabou de fazer uma excelente emissão. Parabéns e tenhas uma ótima sexta-feira e também um bom fim de semana que eu te desejo. Agora sim, vou cumprimentar todos aqui na salinha de chat com um beijinho. Vai um beijinho para o Gouveia, outro beijinho para o Romão, outro beijinho para o Alvarinho, outro beijinho para a Leni, um beijinho para a Luísa, outro beijinho para a Lene, para a Lena. Ai, um beijinho vai para o Tuguinha, que ele está aqui noite e dia, também merece um beijinho. E um beijinho novamente ali para a locutora Margarida e agradecer a sua excelente emissão. E vamos ouvir os Nemanos, Je t'aime. Mas antes eu vou cumprimentar do lado lá quem já está ali na minha escuta. Um beijinho vai para Hilda Gama. Hilda, um grande beijinho. Obrigada também por estares aí na minha escuta. Sempre aqui na minha escuta. Um grande beijinho também vai para a Luz. E um beijinho também vai para o Beto Mendonça. Um beijinho. Um beijinho para todos aqueles que não dão o seu feedback, estão ali ligadinhos à Rádio Portugal Online. Um grande beijinho, um bem-ajam, muita saúde, paz, alegria. E então vamos ouvir Je t'aime.

Estamos a acabar de ouvir os Manus. Je t'aime, je t'aime, je t'aime, mon amour. E então vamos ouvir o próximo som com a Ana. Romba comigo, bora lá. Este som vou dedicar para todos, todos aqui na salinha de chat e também na escuta. Com grande beijinho aqueles que vão se chegando à rádio e a ligar o seu rádio devagarinho, a limpar ainda as ramelas, que ainda são 11 horas e 16 minutos. Há quem durma mais tarde, quem durma. E fazem muito bem. A vida é assim. Temos que aproveitar amanhã para descansar e o resto vem pela creche. Um beijinho a todos e vamos continuar. E vamos ouvir então este som com a Ana. Ana, romba comigo. Bora lá!

Estamos a acabar de ouvir esta sessão que dediquei para todos aqui na salinha de chat e também na escuta. Também quero cumprimentar quem acabou de entrar aqui na salinha de chat, foi Ruben. Ruben, seja bem-vindo, um bom dia para si. Vamos continuar, irmãos verdades, Funaná da Morena, bora lá!

0: Estamos a acabar de ouvir Irmãos Verdade e Funaná da Morena. Foi para todo o auditório da Rádio Portugal Online. Vamos então à primeira dedicatória de Maria Brito. Maria Brito, vamos dar a oportunidade às primeiras às senhoras e depois aos senhores. E então vamos à primeira dedicatória que vem da parte da nossa amiga Maria Brito. Bora lá ouvir com atenção e com muito carinho da parte da nossa amiga Maria Brito. Vem uma mensagem.
1: Olá, bom dia, Gorete, bom dia, boa emissão, continuações de uma feliz e abençoada sexta-feira, um excelente fim de semana. Gorete, quando for possível, passo aí um tema para ti, também para todos aqueles que estão na tua companhia, para agradecer ali à Margarida pela fantástica emissão que ela nos proporcionou, muito obrigada, continuações de uma boa emissão, sejam felizes, façam sempre alguém ainda muito mais feliz. Muito obrigada, Gorete, continuações de uma boa emissão, um grande beijinho e o meu muito obrigada.
0: Então, Maria Brito, obrigada e eu também por estás aí na nossa companhia, na companhia da Rádio Portugal Online e na companhia de todos nós, locutores, colegas de locução, muito obrigada. E então escolhi para a tua dedicatória a menina do top, com o Sérgio Rossi, espero que gostes, e um beijinho. Também quero cumprimentar quem acabou de entrar aqui nessa linha de chat, foi o nosso amigo ouvinte, Lobo. Lobo, sejas bem-vindo. Um beijinho para ti e também para a Rosita. Eu acho que sim, não é? Não posso estar enganado. E então, vem um beijinho ali também para o nosso locutor Charme, que acabou de entrar. Um beijinho. Um beijinho para ti e também para toda a tua família. E então, da parte da nossa amiga Maria Brito, ela diz que é o Sérgio Rossi, menina top.

Estamos a acabar de ouvir a menina do Top Shop. Foi da parte da nossa amiga Maria Brito. Maria Brito que veio até mim, mandou uma mensagem de carinho de voz para todos nós. A desejar uma feliz sexta-feira também. A agradecer à locutora Margarida, que também estive por aqui pela manhã a vos fazer também companhia. E agora sim, vamos ouvir o Paulo Torres, a dança do Kunduro. E então eu vou agradecer, eu vou dedicar ali à nossa amiga Maria Brito pela sua mensagem de carinho, e também agradecer e também desejar-lhe uma ótima sexta-feira. Também quero cumprimentar quem é que entrou aqui na salinha de chat, já entrou há bocadinho. Foi Helene, seja bem-vinda, um beijinho, obrigada. E também ao Lobo, também seja bem-vindo, um beijinho. Então vamos ouvir a música que eu dedico ali para a nossa amiga Maria Brito, agradecer a sua mensagem de carinho e de amizade para todos nós.

0: Acabamos de ouvir o Paulo Torres, a dança do Kuduro. Foi para todo o auditório da Rádio Portugal Online. Mais uma vez, um bom dia, uma boa tarde, uma boa noite àqueles que já vão chegando à Rádio Portugal Online e que vão abrindo o seu rádio e escutar a Rádio Portugal Online. Um grande beijinho, uma ótima sexta-feira, onde estiver. Um grande abraço. E então vamos ouvir o próximo som e vamos à dedicatória do Beto. Beto Mendonça veio até mim, mas antes eu vou mandar um beijinho para a Kátia. Kátia, um beijinho para ti e também para a Joana. Um grande beijinho para vocês e uma boa escuta. E tudo bom para vocês e cuidem bem dos animais. Eles são os nossos amores das nossas vidas. E vamos então ouvir o próximo som, o Beto Mendonça. Vamos até o Beto Mendonça.
1: Olá, olá, bom dia aqui nosso amigo Vitório Goretti. Goretti, tenho uma feliz abençoada sexta-feira, com votos de boa emissão. Assim também quero aqui agradecer a nossa amiga doutora Margarida pela linda emissão. Muito obrigado, Margarida. Um grande beijinho para si. E, Goretti, quando for possível, não deixe a grelha fugir. Aguente bem a grelha desse lado, porque a primeira grelha no dia de ontem ela fugiu.
0: Ah, pois foi, pois foi.
1: Então, uma músicazinha que já está pronta.
0: Se foi
1: grande, já
0: tudo.
1: diz ontem para todos nós que estamos aqui na sua companhia. Muito obrigado, Goretti. Um grande beijinho para si, que vou ali já venho. Fui na escuta.
0: Vai,
1: Beijinho.
0: e vem, tá bem? Um beijinho para ti. E uma ótima sexta-feira, Beto Mendonça ali. É verdade, ontem eu, por acaso, cheguei à Rádio Box. Foi tudo, limpou tudo. Não sei o que é que se passou. Passou aqui uma gaivota, eu vou tudo. E então vamos ouvir o próximo som e da parte do nosso amigo Beto Mendonça, Jorge Ribeiro, tudo por ti. E então ele faz tudo por nós, por toda a rádio, para todos os nossos colegas de locução e também ouvintes. E vamos ouvir o Jorge Ribeiro por tudo por ti. E espero que também gostes, claro. Já está prontinho aqui na grelha, bem. Já está de ontem à noite, que já preparei tudinho.

Estamos a acabar de ouvir este som que vem da parte do nosso amigo Beto Mendonça, que mandou uma mensagem de voz, de carinho para todos nós, para todos os colegas de locução. E também o meu muito obrigado também por estares aí na minha escuta e da escuta da Rádio Portugal Online. Olha, eu vou-te oferecer este som e agradecer. Eu bebo uma, eu bebo duas. E bebo três. E então dedico e te ofereço e também cuida-te e bebe muita alguinha. E também desejo um bom trabalho.

Estamos a acabar de ouvir Bebo Uma, Bebo Duas, Bebo Três, que dediquei ali ao nosso amigo Beto Mendonça. Espero que tivesse gostado. E vamos ouvir o próximo, são os DNA, é o Teu Beijo. O Teu Beijo vou dedicar para todo o auditório da Rádio Portugal Online, para todos que já passaram por ali pelo Facebook e também para aqueles que não dão o seu feedback, estão ligadinhos à Rádio Portugal Online, com um grande beijinho. Desejo a todos e uma feliz sexta-feira. Bom fim de semana, que já está quase aí a bater à porta, e aproveitam que o solinho e praia descansa, é uma maravilha. Vamos então ouvir os DNA, o Teu Beijo.

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Estamos a acabar de ouvir os DNA. É o teu beijo. Fui para todo o auditório da Rádio Portugal Online a desejar uma ótima sexta-feira e também desde já um bom fim de semana. Também um beijinho ali para o Ruben, que acabou de entrar novamente na salinha de chat. E vamos então ouvir o próximo som. O amor é um bichinho que rói, rói, rói. Ai, o coração da gente que dói, dói, dói. E então vamos ouvir o Helder Batista.

Estamos a acabar de ouvir o Elder Batista. O amor é um bichinho que rói, rói, rói. Foi para todo o auditório da Rádio Portugal Online. E vamos ouvir a filha da patroa. E então vamos ouvir este som e dedico para todos, todos sem exceção, para todos os locutores, moderadores e ouvintes da RPO. Com um grande beijinho. Bora lá!

somos o Nortenho, de coração e dedico este som e ofereço a todos os nortenhos, todo Portugal, um grande beijinho, Zimaro.

Estamos a acabar de ouvir este lindíssimo São Zé Amaro, nortenho de coração, foi para todo o auditório da Rádio Portugal Online, para todos com grande beijinho. E bora lá, vamos ouvir o próximo som. É o do Romão, que vem até mim e pede um som do, como é que ele se chama? Quinzinho Portugal. E então, ele tem ali muitas e eu escolhi esta. Eu espero que também seja do teu agrado e vamos ouvi-la. E então, dedica para todo o auditório e também para todos aqui na salinha de chat. Vamos então ouvir o Quinzinho Portugal. Vamos lá ouvir a música. E vem da parte do nosso amigo Vitor Romão.

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1: Estamos acabado de ouvir este som do Quinzinho, Portugal. Ele tem muitas, mas olha, eu escolhi esta e espero que tivesse, tenha a ver com as Marias, não é? As Marias do mundo. Se todas as Marias tiveram a ouvir este som, ai, ai, ai. E então vem da parte do Romão para todos aqui na salinha de chat e também na escuta. E então vou oferecer este próximo som para ali para o Romão. E então escolhi esta música, como é que ele se chama? Zezito Flor da Benguela. E então vou-te oferecer este som e espero que gostes. E um beijinho e também obrigado por estarem nessa linha. E também para todos aqueles que vão se juntando à RPO, um grande beijinho. E então vamos ouvir o Zezito. E eu ofereço ali ao nosso amigo ouvinte Romão pela sua dicatória.

0: Vamos acabar de ouvir este som que eu dediquei ali para o nosso ouvinte Romão para agradecer a sua dedicatória. E agora vamos ouvir quem? Graças a Deus, já o divórcio. Vamos ouvir, já há muito tempo que não só ouvimos esta música do Gago. E então vamos ouvir a música do Rubanaguiar, diretamente do Funchal. Vamos então ouvir o Rubanaguiar e a Sara. Graças a Deus, o divórcio já chegou.
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0: Ah, imparare a música. Quero cumprimentar quem acabou de entrar aqui na salinha de chat já há bocadinho. Tânia, sejas bem-vinda. Um beijinho vai ali para o Pedro. Seja bem-vindo, já se foi. E agora vamos ouvir mais uma mensagem do Beto Mendonça. Ele sabe que depois espera-nos. Vamos então ouvir novamente aqui o Beto Mendonça. Vamos embora. Vamos lá ouvir o que ele tem para nos dizer.
1: Olá novamente, Gorete. Obrigado, Gorete, para a oportunidade de ter mais uma musicazinha. E obrigado pela musicazinha que bebo uma, bebo duas. Quanto mais bebo, mais esqueço dela. Ai, Jesus. Ainda bem aqui mais um temazinho. Ei, na grelha, já está prontinho. Para todos nós estamos aqui na sua companhia, Gorete. Um grande beijinho para si, começando a boa emissão. E também um bom fim de semana. Para quando você nem escuta, fui. Obrigada. Beijinho.
0: E então escolhi para a tua dicatória. O Roberto Leal, o Malhão, bora lá, da parte do nosso amigo Beto Mendonça, Roberto Leal.

Estamos a acabar de ouvir este lindíssimo som do Roberto Leal, o Malhão do Beijo, não é o Malhão do Beijo, é o Roberto Leal com o seu Malhão, mas o Malhão madeirense. E então vou dedicar isto ao Beto Mendonça. Beto, Beto, esta música é todinha para ti, tu sabes bem quem canta. Já tenho a garganta seca. Vai para ali para o nosso amigo Beto Mendonça. Com um grande beijinho, obrigado por estares aí sempre na nossa companhia, Beto.

0: estamos acabados de ouvir, já tenho a garganta seca e fui ali para o nosso amigo Beto Mendonça e vamos ouvir novamente a mensagem porque ela estava aqui a correr e carreguei sem querer e então vamos ouvir novamente a música do Beto Mendonça e depois eu quero lhe oferecer o próximo som que ele bem conhece, que é dos 4 litros, é para ti, Beto, com todo o gosto, com todo o respeito e carinho, e também amizade, também por tu estás sempre aqui nas nossas emissões de todos os nossos colegas, e então mereces a próxima música que eu vou dedicar para ti e compartilha com todos. E então vamos ouvir novamente a mensagem do Beto Mendonça, que não deu para ouvir, agora sim.
1: Obrigada, beijinho. Olá novamente, Goreto. Obrigado, Goreto, para me dar a oportunidade de ter mais uma musicazinha. E obrigado pela musicazinha que bebo uma, bebo duas. Quanto mais bebo, mais esqueço dela. Ai, Jesus, ainda vem aqui mais um temazinho. É na grelha, já está prontinho. Para todos nós, estamos aqui nessa companhia, Goreto. Um grande beijinho para si, continuação de boa missão. E também um bom fim de semana, para não serem escuta. Fui. Obrigada. Beijinho.
0: Agora sim, já sei bem a voz do Beto Mendonça. Então vou oferecer os 4 litros ali para o nosso amigo ouvinte Beto Mendonça e compartilha com todos. E um bom trabalho e também desejo-te um bom fim de semana.
2: Nossa Senhora Santa Apolónia, rezei sem mente, por ser este menino.
3: Pinto Doce, está tudo bem limber-te um pouco.
2: Ah, meu Deus, ainda estou a soltar na minha cabeça, demónio!
4: Tenha.
2: Hã?
4: E que é papas?
2: Que
4: papas!
2: Não, meu querido, as papas vai vir depois.
4: Papas!
2: Até agora vai-te fazer umas perguntinhas, está bem?
4: Está bem.
2: A irmã do teu pai é?
4: A irmã do meu pai é a minha cunhosa.
2: Não, a tua tia. A filha do teu avô pode ser tua tia ou tua?
4: Minha enteada.
2: Não. 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
4: A mãe da minha mãe é meu padrinho.
2: Ah, meu sambento, protege o meu pequeno, que o pequeno não é bonzinho da cabeça. 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

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Fui ali para o nosso amigo Beto Mendonça e já está a rodar a Ilha da Madeira, a Pérola Maria Joana Paródia. Ilha da Banana. São bem boas. Bora lá!

Estamos a acabar de ouvir este lindíssimo som, A Ilha da Banana. A paródia Maria Joana quer cumprimentar Lolita. Lolita, seja bem-vinda. Um beijinho. É uma ótima tarde de sexta-feira. Parece que é do Brasil. É ainda bom dia. Bom dia para o Brasil. E vamos ouvir o próximo som. Eu vou dedicar este próximo som ao Marco. A Marco está ali na minha escuta, a minha cara metade. Há muito que te quero, com Jorge Ferreira. E então dança.

Estamos a acabar de ouvir este Jorge Ferreira. Há muito que te quero. Foi para o Marco que está ali na minha escuta. Com um grande beijinho. E até logo, um bom fim de semana. Também quero cumprimentar quem acabou de entrar há bocadinho, Hamed. Seja bem-vindo. E também Eileen. Também seja bem-vindo ou bem-vinda. E então vamos continuar e o próximo som vou dedicar para todos aqui na salinha de chat, também na escuta e vamos ouvir a banana do João. Coração Minhoto.

acabamos de ouvir a Fábrica das Bananas. E vamos ouvir o próximo som, Saúl. Tremamontro. Vamos ouvir o Saúl. Já há muito tempo que não ouvimos o Saúl. E então vai para toda a auditória da Rádio Portugal Online. A minha missão está quase mesmo a chegar ao fim. E também desejar a todos uma feliz sexta-feira. Bom fim de semana. E então vamos ouvir o Saúl.

O Saúl. E o próximo som vou dedicar ali para a locutora Nanda, por daqui uns minutinhos cá estará aqui na vossa companhia. Para ti, Nanda, desejo-te uma boa emissão e então vou-te dedicar Daniel, Carla e Nico. Um beijinho!

estamos a acabar de ouvir este som que eu dediquei ali para a nossa amiga locutora Nanda para desejar-lhe uma boa emissão. E então me despeço de todos aqui na salinha de chat e também na escuta com grande beijinho. Um beijinho a todos aqueles do lado fora que estiveram na minha escuta, estiveram por trás das cortinas. Um grande abraço, um beijinho, um bem-aja a todos. E desejo a todos um bom fim de semana. E sejam felizes e façam sempre alguém que tenha no seu lado e faça muito feliz. Desculpem. E então vou-me despeço-me daqui todos aqui da salinha de chat. Vai um beijinho para o Romão. Um beijinho para o Alvarinho, outro beijinho para a Tânia, um beijinho para a Lene, um beijinho para a Lombita, um beijinho vai para a Helena, outro beijinho para o Tuguinha Boy, um beijinho para o locutor Charme também, para a locutora Nanda e também desejar-lhe uma boa emissão. Obrigado a todos, obrigado de coração, obrigado ao Beto Mendonça. Obrigada também à Maria Brito e para todos aqueles que por ali passaram pelo Facebook e deixaram o seu like. E também para aqueles que não derem o seu like e estão sempre ligadinhos à Rádio Portugal Online. Um grande beijinho. E então ficam na companhia da locutora Nanda. E eu fui. Fiquem com o Márcio Pereira nesta noite louca.

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Olá, muito bom dia, boa tarde para todos os ouvintes da RPO. Eu sou a locutora Nanda e vou estar então aqui consigo durante 2 horas. Para si, uma ótima escuta. Quero dar os parabéns à locutora Gorete pela sua emissão. Um beijinho também para a nossa salinha de chat e para todos que se encontram do outro ladinho de fora. Para quem se encontra, então, ali, um beijinho ao Romão, ao Alvarinho, ao Ruben, à Tânia, ao Ponce, Leni, o Tuguinha e o locutor Charme, e também a locutora Nanda. Uma grande beijoca, então, para vocês. Uma boa continuação na companhia da Web Rádio Portugal Online. Do outro ladinho de fora, um bom dia, uma boa tarde, um bom almoço para quem for de almoço, um bom trabalho também, uma boa continuação na nossa companhia. Um beijinho para o Beto Mendonça, um beijinho também para Maria Brito, um beijinho para Carlos Costa, um beijinho Maria do Amparo, um grande beijinho ali para a Bélgica, para a Jenny, para o Ruven, para o Tiago, um beijinho para o Paulo Silva também aqui da minha parte. Um beijinho para todos vocês que se vão juntando então aqui à nossa companhia. Eu sou a Nanda e consigo estarei até pelas 16 horas do Grande Ducado do Luxemburgo. Fiquei bem na nossa companhia.

Pois então, deste tema que foi para a leitura Gorete, boa tarde, boa tarde. Vamos lá então, continuando então aqui na nossa companhia na Web Rádio Portugal Online.

E chegando Rick Martin com Luan Santana, Estranho. Bom dia também ali para a nossa Cristal, uma grande beijoca para ela. Ai senhor, dai paciência, vamos lá então continuar. Dê bem o ensino, ele não aprende. Uma beijoca para si, olha que tu precisas mesmo, é assim, um bom urso atrás de ti, assim com este ladrar que corrias a quatro patas. Vamos lá então, continuando aqui na minha companhia.

Isso mesmo, e vamos lá então continuando depois deste tema a passar também aqui uma ótima sexta-feira. Rita Martin, Luan Santana e agora Zacarias Ferreira. Outro tiene tu lugar, um tema então para si. Boa tarde. Um beijinho também ali para a Sónia, que se juntou então aqui à nossa companhia. Um beijinho então para todos vocês. Sejam bem-vindos ao Web Rádio Portugal.

E vamos então à minha primeira participação, que nos vem da parte do Ponce. O Ponce que chegou então aqui bem juntinho de mim e que diz olá, olá. É que o Ponce agora anda a ganhar umas moedinhas na marca dos gelados Olá. É verdade. Ou então para a TBI, ó Ponce. Olá, olá, a TBI dá mais. É verdade, ele que diz olá, olá, boa tarde, menina má. Hoje trago aqui um tema acabadinho de sair do forno e vai para ti com um big kiss e também para todos. Obrigado, Ponce, um beijinho então para ti. Olá, olá. Vamos lá então ficar com o tema. Os 4:30.

0: Tremeia com Luís Trigancheiro, quem me vê, foi da parte do Ponce, para mim e para todos. Obrigado, Ponce, um grande beijinho. E agora um bom dia, uma boa tarde para quem se vai juntando também aqui deste lado, uma boa continuação na companhia da Web Rádio Portugal Online. Vamos lá então, continuando, um grande beijinho então ali para o Beto Mendonça também. E também ali para a nossa
1: Dia dos
0: Maria
1: Namorados,
0: Brito.
1: sim.
0: Um grande beijinho para vocês
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0: e
1: sei
0: vamos
1: que muita
0: ficar com o
1: gente aqui
0: próximo
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0: tema.
1: conhece.
0: Este tema eu vou dedicar para todos que estão
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0: então aqui na
1: Namorados.
0: nossa companhia.
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Isso mesmo, vamos lá então, continuando depois deste tema, que foi então para todos vocês, um grande beijinho também então ali para Augusta, que se juntou aqui à nossa companhia. Somos o Web Rádio.

0: E vamos então a mais uma participação. Olá, olá.
1: Olá, muito boa tarde. Boa tarde aqui à nossa locutora Nanda. Boa tarde, Nanda. Boa emissão. Continuações de uma feliz e abençoada sexta-feira. Um excelente fim de semana, Nanda. Quando for possível, passa aí um tema para ti, também para todos aqueles que estão na tua companhia. Também para agradecer ali à Gorete, à Margarida, pelas fantásticas emissões. O meu muito obrigada. Continuações de uma boa emissão. Sejam felizes. Façam-se para alguém ainda muito mais feliz. Muito obrigada, Nanda. Continuações de uma boa emissão. Um grande beijinho. Muito obrigada.
0: Obrigada, eu, Maria Brito. Um grande beijinho para ti. Tudo de bom então aí desse lado. E vamos chegar com o tema que ela me mandou, que eu acabei de ir buscar então. Obrigada, um beijinho.

Assis, estivemos então com a participação da Maria Brito. Um grande beijinho, Maria Brito, muito obrigado. Vamos então ali também ao Romão, ele que vem então aqui juntinho da mim e que diz: olha, uma linda só para todos na escuta, se faz favor, e para ti com carinho, claro. Obrigado, Romão, um beijinho para ti. E vamos ficar com este tema, espero que gostes. Uma beijoca. Já que estamos nestes temas assim também mais relaxantes, mais calminhos a passar por aqui então na minha emissão, um bom dia, boa tarde para si, uma boa continuação.

0: E por aqui passou então este tema, Acordando com Você. Foi então o tema que eu escolhi para a participação de Romão, ele que queria dedicar para mim e para todos. Obrigado, Romão, um beijinho para ti e espero que tudo esteja bem desse lado. Mimosa, boa tarde, um grande beijinho também. Lola, beijinho também para ti, bem-vinda. Continuando com Bachata, mais um tema lindíssimo. E vamos ficar com este tema, com a participação também então aqui de Beto Mendonça, que eu já vou estar então aqui. Alô, alô.
1: Olá, olá, está aqui o Carrinho dos Lados. Olá, boa tarde, Nanda. Tenho uma feliz e abençoada tarde, sexta-feira, com votos de boa emissão. Assim também quero aqui agradecer ao nosso amigo doutora Goretti pela linda emissão. Muito obrigado, Goretti. Agora beijo para si. E assim, Nanda, quando for possível, uma musicazinha ao seu gosto para todos nós que estamos aqui na sua companhia. O meu muito obrigado, um grande beijinho para si, muito interessante, boa emissão e um bom fim de semana. Eu vou ali, já venho. Fui na escuta, beijinhos.
0: Obrigado, Beto, um grande beijinho também para ti, um bom fim de semana. É agora com aquele ratazana bem, bem longe, até a horta vai ficar melhor. Um beijinho então para ti, um bom fim de semana. E é verdade, olá, olá, é perna de pau. Beijinho.

Party Mobile. É, e foi o tema que eu escolhi então ali para a participação de Beto Mendonça. Um grande beijinho para ele, um bom fim de semana. Continuando, um beijinho então ali para o Luís Miguel também. Um beijinho à Mimosa, para quem se vai juntando. Augusto, um beijinho também à nossa Cristal, a todos vós. Um beijinho com muito carinho também ali para a Alemanha, para a Fátima. Fatinha, para ti. E vamos continuando então com a participação de Augusto. Ela que veio também aqui bem juntinho de mim e que diz: boa tarde, Nanda. Quando puder, passa este tema para todos, por favor. Obrigado. E vamos lá então, continuando com A Tua Ausência, respondeu de Lívia Amaral. Obrigada, Augusto. Um grande beijinho.

E por aqui então passou a participação da nossa ouvinte Augusta, ela que queria então dedicar então para todos, então da Web Rádio Portugal Online, ela que veio juntinho de mim e que diz: boa tarde Nanda, quando puder esta passa para todos, por favor. Obrigado Augusta da tua participação, um grande beijinho então para todos vocês. E quero dar um grande beijinho, pois hoje um príncipe que completa 6 lindas primaveras, mas eu já cá volto então para passar um tema. Parabéns também à Celina, um beijinho então para a Celina e para o seu príncipe Matias. Eu já cá volto então à sua companhia. Agora vamos chegar com o tema também mandado então ali pela Fátima, hoje logo pela manhã, para passar também na minha emissão. Fatinha, um grande beijinho para ti. Quero dar um beijinho também para o Tó Saraiva, um beijinho a todos vocês. E vamos chegar com o tema, um tema então a passar já também aqui. Pega Fatinha, aquela beijoca então ali para a Alemanha, e muito obrigada.

0: 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Um tema bem bonito que nos vem então ali da parte da Fátima também para mim. Fatinha, aquele grande beijinho. Obrigado também pela tua companhia desse ladinho daí. Vamos lá então, continuando, e juntinhos vamos então ali cantar e dar os parabéns então ao Matias, que me diz então assim: olá, bom dia a todo o pessoal desta rádio, sou a Celina. Hoje gostava de dedicar um tema de parabéns para o meu príncipe Matias, que completa 6 aninhos, e dizer-lhe: amo-te muito, meu amor. Obrigada então, Celina, um grande beijinho para ti, um beijinho também para o Matias, que é ele hoje, não é? O importante é o dia, 6 lindas primaveras. Matias, um grande beijinho então de toda a equipa da Web Rádio Portugal Online. Que tenhas um dia muito, muito feliz na companhia de quem te ama muito. Beijinho e parabéns.
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E os parabéns, parabéns para o Matias e a Luís, que completa 6 lindas primaveras. E também a Lara, é verdade, a Lara que faz hoje 14 lindas primaveras. A Lara, que era 5 da manhã quando eu fui com ela, com a mãe, para a maternidade. Como passa o tempo, é verdade. Celina, um beijinho para ti, parabéns também para ti. Parabéns à Lara, pois é, Tânia. É, o tempo passa, é verdade. Fui eu com aquela jovem e daí nasceu aquela princesa que hoje é uma menina mulher de 14 aninhos. Lindo, lindo. Obrigado também, Tô Saraiva, uma beijoca para ti. E então ali para a Lara, para a Lara, foi os parabéns também para o Matias, que Deus vos ilumine hoje e sempre na companhia de quem mais amam e que tenham tudo bom na vida, e também para as mamãs, claro, e também para a Titânia. Então vai este tema: quando ele me chama mãe, ele ou ela, não importa, acho que é a palavra mais bonita do mundo e é tão bom quando nós escutamos então a palavra, não é? É assim. E vamos lá então ficar com este tema. Um beijinho para si, uma beijoca também para quem se vai juntando aqui deste lado, Cacau, beijinho. Um beijinho para a minha Ficholas e um beijinho mais uma vez. E obrigado, Tô Saraiva, também aí desse lado. Vamos lá então ficar com o tema. Susana, quando ele me chama mãe. Celina, obrigado, beijinho.

0: E é mesmo a alegria que um filho nos dá quando ele me chama mãe. Foi então ali direitinho para a Celine, com um grande beijinho também para ela, pois o Matias hoje que completa 6 lindas primaveras. Um grande beijinho, parabéns. A Lara também que hoje completa, é verdade, 14 aninhos passados. E eu estava lá, é verdade. Um grande, grande beijinho também para ti, Tânia. Saudades de muitas coisas bonitas anos passados. Vamos lá então, continuando. Vamos, sim, senhor, ao Ponce, que queria dedicar este tema para a nossa Cristão. Ela que está do outro ladinho. Cristão, um beijinho também para ti, para a Carol. Ela que estava aqui na salinha, mas acho que espetou-se, é verdade. E já cá volto. Pois quero dar um beijinho também ali para a minha fichola. Escavemos ter uma conversa. Quero saber o que andaste tu a fazer com a tartaruga. É? É verdade, é verdade. Olha que o rato foi apanhado, hein? Agora vem-me falar na tartaruga. Bom dia para vocês. Uma boa continuação na nossa companhia.
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E foi então o tema que nos veio da parte de Ponce para a nossa Cristão. É verdade. Um grande beijinho então para a Cristal, ela que está do outro ladinho de fora. Um beijinho então ali para o JSD, o Sousa Doido. Um beijinho para ti. Um beijinho então para quem se vai juntando. Oh, Ninja. Beijinho, Ninja. Bom dia, bom dia. Boa tarde. Pois é, bom dia, boa tarde, boa noite. É que a gente andemos todos um bocadinho assim, espalhados pelo mundo, mas sempre também na nossa companhia, não é? É verdade. É. Então Portugal jogou, era meio-dia e eu aqui estava a vê-lo já às 7 horas da noite. Por isso é bom dia, é boa tarde, é boa noite, é tudo aquilo que vocês quiserem. Haja muita saúde, muito amor e muita paz. Bom dia a todos, uma boa continuação, uma beijoca. Então Ninja também. E vamos lá então ficar com o tema que vai para todos vocês, enquanto eu preparo então aqui mais uma participação ou duas então aqui deste lado. E vamos lá então, continuando na companhia da locutora Nanda, mais 45 minutos.

E por aqui então passou o tempo é a moeda. É verdade, é o tempo é a moeda que nós gastamos e nunca sabemos o saldo, porque nunca sabemos quando pode acabar. É verdade, um beijinho para si. Uma boa continuação na companhia da Web Rádio Portugal Online. Vamos então a mais uma participação da Sónia. Ai, Soninha, se eu pudesse eu passava mesmo aquela música do Lelo, mas não posso. Mas passava, até gostava de passar, mas não posso, não é? Então, ela que diz, para tu e quem te escuta, beijinhos. Pois é, está a dar... Ela está no inventário e diz que aquilo está a dar com ela em doida. Não está nada, tu vais ouvindo aqui a gente... E rindo com nós, e o tempo vai passando, né, menina? Um beijinho então para ti. Vamos lá ficar com este tema, um tema lindíssimo.

0: E por aqui passou então a participação da Sónia, ela que queria dedicar para mim e para todos que estão então na minha companhia. Cacau, um beijinho também ali para o Brasil. Um beijinho para quem se vai juntando do outro ladinho de fora. Eu vou então aqui preparar mais uma participação. Um beijinho então ali para o Sousa Doido, para o Ninja, o Romão, o Alvarinho, Mimosa, a Tânia, o Ponce, Leni, Luís Miguel, Augusta, Soninha, Keca, o nosso Tuguinha, a Lola, Iron Sound, o Charme Star. E vamos então, e a Nanda, claro que também é filha de Deus, está bem ali em cima. É consigo. Então aqui praticamente mais 32 minutos. Eu vou aqui preparar mais uma participação de parabéns, então ali para o Matias também. E já cá volto à sua companhia. Boa tarde, bom dia, boa noite, uma boa continuação.
1: 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Quem sou eu? Sou uma pessoa muito especial e verdadeiramente apaixonado pela vida. Capaz de enxergar as coisas boas do mundo, que procura ser feliz. Pois para muitos, viver já é o suficiente. Tenho a certeza do encontro com a paz nas coisas mais simples e entendo que a oferta é gratuita, bastando a compreensão da sua existência. Uma pessoa comprometida com a realidade, porque viver é fácil, difícil, é a questão da tolerância e da sobrevivência. Acredito que há uma infinidade de razões para estar alegre e satisfeito. Uma delas é poder fazer pessoas felizes. Sou otimista, perseverante e acredito na conquista. Entendo que nada vem do acaso e tudo na vida tem o seu verdadeiro significado. Encontro nos momentos de reflexão as forças para continuar caminhando e considero esse o maior encontro com a sabedoria. Aprendo com as coisas boas que pratico e busco sempre a realização dos sonhos e tenho a recompensa da satisfação de estar trilhando sucesso aos meus amigos. Eu sou, quando puder, o riso do humor. Se precisar, o ombro da confiança. Se quiser, o conselho da consciência. E para sempre, o sorriso da gratidão. Quem sou eu? Sou quem o invejoso, o injusto, o falso, o preconceituoso, o hipócrita e o mentiroso jamais serão. Sou meu próprio espelho, olho no meu olho e vejo o meu coração. E na verdade, quem realmente sou, aos olhos das outras pessoas,

Quem sou eu? Orgulhosamente sou eu. É verdade, quero dar um grande beijinho para o DJ After da minha parte. Um bom trabalho para ti, um bom fim de semana. Continuando então com este tema e já cá volto.

Foi então este tema que passou por aqui. Tenho então aqui mais duas participações, não vou aceitar mais. Mas irão então agora ficar com a participação que nos veio da parte do Ninja. O Ninja que veio juntinho da minha, que diz: olá miúda, boa emissão. Então este tema vai direitinho para a Fátima, com beijinhos. Fatinha então da parte do Ninja, vais ficar com este tema, que o tema é lindíssimo. Uma beijoca Ninja, um beijinho também ali para a Fatinha, que está do outro lado, bem coladinha então aqui, Ananda.

por aqui então passou este tema que é lindíssimo. É Se Ainda Me Ouves. E vem-nos da parte do Ninja, que queria dedicar para a Fátima com beijinhos. Obrigado, Ninja, um grande beijinho para ti. Fatinha, uma grande beijaca também da minha parte, então para todos que estão também na salinha com o batom. Com Berto Simonte Animação, para vocês aquela beijoca, uma parceria então aqui com a Web Rádio Portugal Online. Um beijinho para vocês que se encontram então aí desse ladinho de fora, também na nossa companhia. Oh, Ficholas, anda cá, Ficholas, tu andaste aí a mostrar a tartaruga. Tu vais levar, Ficholas, mas como é o fim de semana, estás perdoada. Uma semana de luta que tivemos para apanhar a tartaruga, mas apanhámos. Eu tenho 3 peixinhos, mas vou buscar uma tartaruga. Eu adoro tartarugas. Ah, pois é. A tartarugas, ah, quem gosta também das avestruzes, mas eu prefiro as tartarugas. Um grande beijinho, então, para ti e já cá volto.

0: 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E foi então ali para a minha marida, com um grande beijinho para ela aqui da minha parte. Vamos continuando? Vamos lá então. Ficar com esta mensagem.
1: Olá, Nanda, novamente. Nanda, eu gostava também de dar aqui os parabéns para o menino que está de 6 primaveras. Esta data que se repete por muitos longos anos, com muita saúde, que eu desejo aqui para o Matias. Um grande beijinho para ele, com muita saúde e para o ano que estamos aqui todos para lhe dar os parabéns. E também vai muitos parabéns com um grande beijinho aos pais do menino. Um grande beijinho para o menino, um grande beijinho para a mãe do menino e um grande abraço para o pai do menino. Muito obrigada, Nanda. Um grande beijinho para si e muito obrigada.
0: Obrigada então, Beto Mendonça. Uma beijoca e vão chegar com Rui Fontelas com parabéns. Então ali para o Matias, um beijinho então para a Celina e também para o papá. E que para o ano cá estejamos de novo, é verdade, todos bem juntinhos para mais um aniversário do Matias e de todos que o farão também, se Deus quiser. A todos vocês uma grande beijoca e um muito obrigado.

Parabéns então ao Matias, um beijinho Celine e parabéns à princesa também, à Lara, princesa, uma menina mulher também já, um grande beijinho para ela, um beijinho também para a Titânia e um beijinho também para os papás, claro que sim, para o Zé e para a Sheila também um grande beijinho. E é verdade, 14 aninhos, uma menina mulher, 14 aninhos, e era 5 da manhã e eu com aquele percurso a correr direção à maternidade, como passa o tempo. É isto assim, um grande beijinho para a Titânia também. Um beijinho então para todos vocês que me acompanharam nesta minha emissão, um beijinho à nossa locutora fofinha também, que se juntou então aqui, irão ficar na companhia do Ironside, um beijinho também para a salinha Batom Conversa e Muita Animação, que é parceria também aqui com a Web Rádio Portugal Online, um beijinho para vocês que se encontram então aí desse lado, então um beijinho para todos do outro ladinho de fora e uma boa continuação para todos vocês. Eu estarei, eu acho que sim, eu já não me lembro se eu tinha pedido folga para amanhã, mas se não tiver folga, estarei então aqui pelas 11 horas de Portugal Continental, meio-dia do Grande Ducado do Luxemburgo. Eu acho que não tenho folga, não tenho. Eu pensei, foi sábado passado que eu tive folga, vamos ver. Um grande beijinho, salinha de chato. Muito obrigada a todos vocês e uma boa continuação na companhia da Web Rádio Portugal Online. O próximo tema vai direitinho para Prince Royce, solo com Mirarte. Vai direitinho ali para o locutor Ironside, ele que está então ali do outro lado, para daqui a pouco continuar consigo.

E foi então este tema de Prince Royce, solo como Mirat, e ele diz para mim, já estou prontex. É, ele já está prontex, ele já ligou o GPS, ele já meteu o paraquedas, é, ele já está aqui bem coladinho a mim, mas nenhum aperitivo ele trouxe, Ironside. Ou menos uns salgadinhos, quando vens assim mais cedo, podias trazer uns salgadinhos, um martini com gelo, com limão. É, ele diz que está prontex. Mas ainda vamos ouvir este tema para todos. Um grande beijinho até amanhã, pelas 11 horas de Portugal, meio-dia, do Luxemburgo. Obrigada a todos. Beijinhos, beijinhos. Gobeia, um beijinho também. E um beijinho também para quem? Para o Bisconde também. É, o Bisconde que vem ali todo preparado, de chapéu. É, classe. É, tip-top. Beijinho, salinha de chat. Até amanhã.

Ora, boa tarde a todos, bem-vindos aqui à Salinha da Web Rádio Portugal Online, neste dia 19 de junho de 2026, e agora convosco em missão, aqui o Aram Site para vos entreter até às 17 horas de Portugal. Quero já agradecer à nossa leitora Amanda com dois beijitos pela sua belíssima emissão. Cumprimentando também já na sala a Star, beijitos. Fofinha, beijitos, Charme, um abraço, Lola, beijitos, Lenny, beijitos, Cacau, beijitos, Augusta, beijitos, Luís Miguel, um abraço, Tânia, beijitos, Mimosa, beijitos, Alvarinho, Vim, Alvarinho, um abraço, Ruben, um abraço, Gouveia, um abraço, Pedro, um abraço, Nicole, beijitos, Sousa Doido, um abraço, Visconde, um abraço, e a todos os restantes ouvintes dos players e tenais, seja Portugal, Açores, Madeira, e a todos os imigrantes espalhados pelo mundo que estejam na escuta. A todos, bom resto de sexta-feira. Pois é, a nossa Ananda terminou-se a missão e diz que precisava de uma folga. Pois é, Ananda, vou-te dar uma folga. Uma folga à empregada, já canta aqui o José Malhoa. Partido nada com dois beijitos, José Malhoa, dê uma folga à empregada.

Carlos José Malhoa com o tema Uma Folga à Empregada. Foi a folga, a música que acabei de dedicar à nossa locutora Nanda com dois beijitos. Já podes vir de folga, Nanda. A próxima música vou já dedicar à nossa locutora Star. Star partiu com dois beijitos. Aqui vai o Fernando Correia Marques. Carocha do Amor. Star Beijitos, Carocha do Amor.

Acabámos de ouvir o Fernando Correia Marques com o tema Carocha do Amor, que dedica à nossa locutora Star com dois beijitos. E também com dois beijitos, a próxima vai para a nossa locutora Fofinha. Fofinha para ti, aqui vai o Gabriel Cardoso, Festival do Amor. Fofinha, beijitos. Gabriel Cardoso.

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0: era o Gabriel Cardoso com o tema Festival do Amor, que dedica à nossa leitora fofinha com dois beijitos. A próxima música vai para o Charme, Charme partiu com um grande abraço. Aqui vai o Eduardo Santana. Toma lá o Shop Shop. Abraço, Charme.
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1: Era o Eduardo Santana com o tema Shop Shop, que oferecia o nosso amigo Dr. Charme, com um grande abraço. A próxima vai já... Já não. Esta vou já passar à frente, porque antes que me esqueça, às vezes esqueço-me sempre do nosso amigo Beto Mendonça, que ele manda uma mensagem no Facebook, às vezes eu me esqueço dele. Mas antes que me esqueça, pois é, Beto Mendonça, ele para já quero agradecer à nossa doutora Nanda com beijitos pela emissão da Nanda. Obrigado, Beto Mendonça. E também pedi uma música à minha escolha para todos na salinha e ouvintes em geral. Pois é, Beto Mendonça partiu com um grande abraço, aqui vai o El Chato. Oh yeah! Beto Mendonça, obrigado!

E acabámos de ouvir o El Chato com o tema Oh Yeah! Que acabei de indicar ao nosso amigo Beto Mendonça com um grande abraço, pois foi uma música a pedido do nosso amigo Beto Mendonça. Obrigado, Beto Mendonça, abraço. E continuamos com mais um pedido agora no privado aqui da nossa locutora Star. E a Star quer dedicar para a Fátima e para a Nanda e para o Ninja com Joaquinhas. Pois é. Pois é, da Star para a Fátima, Nanda e Ninja com Joaquinhas, aqui vai. Volvi a crer em El Amor, bachata romântica. Obrigado, Star, beijitos. Portanto, da Star para Fátima, Nanda e beijitos e Ninja. Obrigado, Star, beijitos.

Era uma bachata romântica com o tema Volvia a Crer em El Amor. Foi uma dedicatória da nossa star para a Fátima, para a Nanda e para o Ninja com Joquinhas. Obrigado, star, beijitos. E a próxima música vai já para a Lola. Lola, por ti. Com dois beijitos, aqui vem a Dulce Pontes, Lusitana Paixão. Lola, beijitos.

Acabámos de ouvir a Dulce Pontes com o tema Lusitana Paixão, que dizia ali à Lola com dois beijitos. A próxima vai já para a Leni. Leni, parti também com dois beijitos, Leni. Aqui vai o do Ouro Negro com o tema Elisa. Elisa, ué, Elisa, ué. Leni, beijitos.

Acabamos de ouvir Do Ouro Negro com o tema Elisa, Elisaue, Elisaua, que cabe de Kelly à nossa amiga Lenny com dois beijitos. A próxima vai já para Cacauzinha. Cacauzinha, eu partilho aqui esta música que era do telenovela brasileira Dona Xepa, o Ricardo. Eu gosto de você.

0: Vamos ouvir o cantor Ricardo com o tema Eu Gosto de Você, que dizia a nossa Cacauzinha com dois beijitos, pois esta música fazia parte da telenovela brasileira Dona Xepa, anos 80. E a próxima música vou já dedicar ali à nossa Tânia. Pois é, Tânia, parti com dois beijitos e tal como prometi ontem, vais ter que pedir ao Ambrósio. Tânia, beijitos, pede ao Ambrósio. Eduardo Santana.
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Acabamos de ouvir o Eduardo Santana com o tema Pedro Ambrosio, pois é, Dani, que está a nossa amiga Tânia com dois beijinhos, pois é, queres um docinho? Pedro Ambrosio! A próxima música vai já para a Mimosa. Mimosa partiu com dois beijinhos, aqui vai Carmen Silva com o tema Adeus Solidão. Mimosa, beijitos. Carmen Silva, adeus, solidão, beijitos.

Acabamos de ouvir Carmen Silva com o tema Adeus Solidão, que disse a nossa amiga Mimosa com dois beijitos. A próxima vou já dedicar ao Alvarinho. E para o Alvarinho, com um grande abraço, aqui vai Gabriel Pensador. 1, 2, 3. 1, 2, 3.

Acabas de ouvir Gabriel do Pensador com o tema "Está na hora de moscar molhar o biscoito e afogar o ganso". Queria dizer ali ao Alvarinho com um grande abraço. A próxima vou já dedicar ali à nossa amiga Graciete. Graciete, para ti, com dois beijitos. Aqui vai o Eduardo Santana. Ela é um biju. Graciete, beijitos.

0: Muito
1: E acabamos de ouvir Eduardo Santana com o tema Ela é o Biju, que acabei de dedicar à nossa amiga Graciete com dois beijitos. A próxima música vai já para o Ruben. Ruben, para ti, estás na praia, mas vais trotinete. O Chave de Ouro, trotinete. Ruben, um abraço.

Acabámos de ouvir os grupos Chave de Ouro com o tema Trotinete, que dedique ao nosso amigo Ruben. Com um grande abraço. A próxima Evangelho também para o Pedro. Com um grande abraço, aqui vai o Clemente.

Acabamos de ouvir o Clemente com o tema Cigano do Amor, querido, e que ali ao Pedro com um grande abraço. A próxima vai já também para o Gouveia. Para o Gouveia também com um grande abraço. Aqui vai o Mário Mata. Não há nada para ninguém, não há homens para ninguém, não há mulheres para ninguém, não há nada para ninguém. É uma alegria, ouve Zé Mário Manelli.

acabar o João Vírio, o Mário Mata com o tema Não Há Nada Para Ninguém, que diz ele ao Gouveia com um grande abraço. A próxima vai já ali para o Sousa Doido. Sousa Doido, parti. Aqui vai o El Chato. Estou louco. Este seria o Sousa Louco. Sousa Doido, um abraço. El Chato.

0: Sabes, a vir o El Chato com o tema Estoy Loco, que diz ali ao Sois o Doido, com um grande abraço. A próxima já para o Marco. Marco, para ti, com um grande abraço. Marco, olha, há dias de manhã, vai-me à tarde, não pode ser à noite. Marco, um abraço. Mário Mata, há dias de manhã.
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Era o Mário Mata com o tema Há Dias de Manhã, que acabei de dedicar ao nosso amigo Marco, com um grande abraço. A próxima vai já ali para o Visconde, e também para o Visconde com um grande abraço. Aqui vai o Gene ZZN, paga e na bufes. Visconde, um abraço, NZZN.

acabámos de ouvir os NZZN com o tema Paga in the Booth, que dedica ali ao Visconde com um grande abraço. E tenho aqui um pedido da nossa amiga Graciete, que me pediu para todos os ouvintes da Salinha, ouvintes em geral, né? Está a Labina e Gypsy Kings com o tema Como Tu. Pois é, da nossa Graciete para todos da Salinha, está a Labina e Gypsy Kings, Como Tu. Obrigado, Graciete, beijitos.

E acabamos de ouvir Ishtar Alabina Gypsy Kings com o tema Como Tu, que foi uma dedicatória da nossa amiga Graciete para todos da Salinha e ao Vinho Sangel. Obrigado, Graciete, pelo Egito de hoje. E a próxima música é ali para o nosso Tuga, o Tuguinha Boy. Olha, vai chatear o cabo, mas Tuguinha Boy, é, diz aqui as bombocas.

mais querido, aquele é o Tuguinha Boy, com o grande abraço. Como se o Tuguinha Boy precisasse um abraço. A próxima música é o Fernando Correia Marques, outra vez. Agora é A Pulga.

Fernando Correia Marques com o tema A Pulga. E já faltam 24 minutos para terminar a minha missão e a próxima música é o Rashid. Hora de acordar!

os cabeças no ar, ou o Rashid, hora de acordar. Pois está tudo a dormir com estes calores, está tudo cansado, moço. A próxima música é a Tânia, Turbilhão. Pois é, Turbilhão.

Bausch da Veretânia com o tema Turbilhão. E a próxima música, porque hoje é sexta-feira, Bossa C.

Era o Boss AC com o tema Sexta-feira. E a penúltima música é o Sebastião Tunes, Comboio dos Atrasos.

0: Deus.
1: Era o Sebastião Antunes com o tema O Comboio dos Atazes. E agora sim a última música, pois a última música foi já de que o nosso amigo doutor Charme, pois é o Charme que vai já entrar de seguida. E para o Charme com um grande abraço e desejo-te uma boa missão, Charme, para ti, aqui vai os de o Rui Alves. Era o vinho, meu bem, era o vinho. Charme, abraço, Rui Alves.

0: Convosco, Rui Alves.
1: E acabámos de ouvir Rui Alves com o tema Era o Vinho, meu bem, era o vinho, que acabei de indicar ao nosso doutor Charme com um grande abraço. Depois será ele, vai entrar já de seguida a emissão, ao qual lhe desejo uma boa emissão. E assim termino por hoje, voltarei amanhã, mas às 17 horas de Portugal. Também já cumprimentando na sala, Marco, um abraço, Fofiga, beijitos, Charme, um abraço e boa emissão. Lola, beijitos, Tânia, beijitos, Alvarinho, um abraço, Sousa Doido, um abraço, e a todos os restantes ouvintes que estejam na escuta, seja dos países, cidades, seja Portugal, Açores, Madeira, e todos os emigrantes espalhados pelo mundo que estiveram na escuta. A todos, bom resto de sexta-feira, e agora bom fim de semana, ou boas férias. Fui!

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2: Ora então, muito boa tarde a todos os ouvintes da Web Rádio Portugal Online. Eu sou o Locutor Charme, vou estar por aqui na vossa companhia até bem perto das 19 horas de Portugal Continental. Mais propriamente aqui por terras de Sintra, onde me encontro. Continuação de boa tarde para todos aqueles que estão na sintonia da Web Rádio Portugal Online. Quero dar os parabéns ao nosso locutor Ironside pela sua excelente emissão. Um grande abraço, continuação de uma boa tarde. E para ele eu escolhi então este tema dos Bee Gees, You Win Again. Aqui vai então este tema de 1987 para recordar. Continuação de boa tarde, um abraço e bom fim de semana.

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1: E vamos então continuar com Angelina e Midnight Heart, com este Together We Belong, este tema que vou então dedicar a todos aqueles que se encontram por ali na nossa salinha oficial de chat. Vai então para o Marco com aquele abraço, para a Lia com beijocas, também para a Fofinha com beijocas, para o Iron, aquele abraço, para a Lola, beijocas, para a Tânia, beijocas, para o Alvarinho, aquele abraço, para o Souza Doido, aquele abraço. Continuação de uma ótima tarde para todos. Obrigado a todos por estarem por aí desse lado. Vamos então ficar com este tema. Pois é, pois é. E o Tuguinha Boy hoje devia ter ido pastar a vaca. É sexta-feira. Ele de certeza que foi passar o fim de semana fora, lá aos Açores. Aos Açores, pois é. O Tuguinha Boy. Continuação de boa tarde para todos. Angelina e Midnight Heart, com este Together We Belong.

Continuação de Boa Tarde, quero deixar também uma boa tarde para as nossas ilhas, para as 9 ilhas dos Açores e também para a Madeira. Continuação de Boa Tarde também para todos aqueles que se encontram nas páginas do Facebook. Continuação de uma ótima tarde de sexta-feira para todos. Um ótimo fim de semana. Vamos então ficar com Madonna, Blue Tiger. Este tema que vai então para todos vós. Continuação de uma ótima tarde de sexta-feira.

é a continuação de Boa Tarde Madonna com Blue Tiger e vamos então continuar com Roy Orbison e Royal Philharmonic Orchestra com I Love So Beautiful, que vem então ali a pedido da nossa ouvinte Maria Brito, ela que foi a primeira mensagem que chegou aqui, ela que me diz assim: boa tarde, Charme, boa emissão, quando possível um tema para si e para todos na sua companhia. Também agradeço ao Ironside pela linda emissão, como a todos os leitores que já o fizeram. Muito obrigado, continuação de uma abençoada sexta-feira, excelente fim de semana, beijinhos. Da minha parte, Maria Brito, beijinhos, continuação de um resto de uma ótima sexta-feira, também um ótimo fim de semana e mais uma vez, e nunca é demais lembrar, muito obrigado pela sua participação e também pela participação em, com quase todos os locutores aqui da RPO. Aqui vai então este tema de Roy Orbison e Royal Philharmonic Orchestra, I Love So Beautiful.

0: Pois é, a maravilhosa voz deste homem que uma das causas da sua morte foi desgosto de amor. E vamos então continuar com Robbie Williams e My Way, este tema imortalizado por Frank Albert Sinatra. Vai então para a nossa ouvinte Maria Brito, com beijocas, continuação de uma boa tarde, um bom fim de semana e mais uma vez um obrigado pela participação. Espero que goste. Continuação de boa tarde.
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1: 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It's sadder than that. 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You'll be sad if you don't come fucking Vegas with me, won't you? 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

que está na escuta da Web Rádio Portugal Online. Ela pediu-me este tema de Jorge Ferreira, Aprendi no Sofrimento. É então para mim e também para todos aqueles que estão nas ilhas da Beira Baixa. Beira Baixa, para quem não sabe, é ali para aos lados de Castelo Branco. Pois é, ali para aqueles lados. Ora então, aqui vai este tema de Jorge Ferreira. Obrigado, Elisete Domingos. Uma beijoca, continuação de uma...

Pois é, e para a nossa ouvinte Elisete, para quem não sabe, ela é meia portuguesa, meia francesa. Pois é, e então eu vou dedicar aqui este tema de Marco António Solis, de Mil Amores. Vai então para a nossa ouvinte Elisete, com beijocas da minha parte. Continuação de uma boa tarde. Eu acho que ela hoje vai me dar porrada. Não sei porquê, mas... Ora, então aqui vai este tema, Marco António Solis, de Mil Amores. Vai então

0: Pois aí vamos então continuar com uma dedicatória, uma mensagem que vem então da parte do nosso amigo Beto Mendonça. Ele diz assim, deixa-me cá ver se isto dá.
1: Boa tarde. Boa tarde aqui, nosso amigo Dr. Charme. Charme, tenho uma feliz e abençoada tarde, sexta-feira, com votos de boa missão. Assim também quero aqui agradecer ao nosso amigo Dr. Ironside pela linda missão. Muito obrigado, um grande abraço. E assim, amigo Charme, quando for possível, uma musicazinha ao seu gosto para todos nós que estamos aqui na sua companhia. Um muito obrigado. Muito nação de boa missão. Um grande abraço. E fui na escuta. Bom fim de semana, Charme. Muito obrigado.
0: Pois é, eu vou aqui revelar um segredo do nosso amigo Beto Mendonça. Eu sei de umas coisas que vocês, alguns de vocês, não sabem. Ele gosta muito de ratas, pois é, ratas. E ele dá cabo das ratas todas. É verdade, ele é um homem que dá cabo das ratas todas. Portanto, meninas, tenham cuidado porque o Beto Mendonça é o terror das ratas. Ora, aqui vai então um grande abraço para o nosso amigo Beto Mendonça e continuação de uma boa tarde. Obrigado pela mensagem e eu estou aqui a entrar na brincadeira com ele e obrigado pela sua participação. Rio Roma e acho com lá a última carta. Pois é, aqui o nosso amigo Beto Mendonça, mas é verdade o que eu estou a dizer. Não estou a dizer mentiras e eu tenho provas. Pronto, então, boa tarde. E um grande abraço para o Beto Mendonça e também para os seus colegas.

Pois é, continuação de boa tarde para o nosso amigo Beto Mendonça. Eu escolhi então este tema de Chris Norman, Dangerous Heart. Vai então com um grande abraço, continuação de uma boa tarde. Ele já me mandou outra mensagem, não sei se é para passar nem se não, mas eu já vou ouvir que é para ver. Não vá às vezes ter aqui alguma coisa que não se possa ouvir. Ora então, Chris Norman com Dangerous Heart. Vai então para o Beto Mendonça com aquele abraço.

E vamos então continuar com Belmore Mística, com este Heaven the Night Give Fruit to Stars. Aqui vai então este tema, que vai então para todo o auditório, continuação de uma ótima tarde de sexta-feira para todos.

0: Pois é, quero cumprimentar quem acabou de chegar até nós. Continuação de uma ótima tarde de sexta-feira, um ótimo fim de semana que por aí se avizinha para todos. Ora então, aqui vai depois de Axel Rudipel com o tema Come Back to Me. Vamos então ficar com Varisha Shakila com este I'm Your Angel. Vai então para todo o auditório da Web Rádio Portugal Online. Continuação de boa tarde.
1: Sim.

Continuação de Boa Tarde, estivemos então com Bonfire, com este It Love You do Anthony. Este tema que é um cover e é originário de Lobo. Pois é, vamos então continuar com Nova Heart, com este You Here, Here. Aqui vai então este tema que vai então para todo o auditório, para todos aqueles que deixaram ficar os seus likezinhos nas páginas do Facebook. Continuação de Boa Tarde, resto de uma ótima sexta-feira.

E vamos então continuar com Elton John, Original Sun, depois de Rod Stewart com I Don't Want to Talk About It. Este tema que quero também cumprimentar a nossa locutora Star, que acabou de chegar à nossa companhia. Também ali o Alvarinho, um grande abraço para a Serena. Beijocas para o Gouveia, aquele abraço também. Para a Lena, beijocas, que ainda já tinha cumprimentado, mas não assim, desta maneira. Continuação de uma ótima tarde para todos. Obrigado a todos por estarem por aí desse lado, na nossa companhia, na companhia da Web Rádio Portugal Online. Elton John com Original Sun.

E vamos então continuar com mais um pedido que vem então ali da parte do lendário Neil Gentil. Ele que pede, ele diz assim: olha, passa aí Aerosmith com o tema Angel para todo o auditório, em especial para alguém muito especial. Ora então, abraços e boa emissão. Da minha parte, Gentil, um grande abraço, continuação de uma boa tarde. Aqui vai então o tema pedido para esse alguém especial, Aerosmith

E vamos então continuar com Noah's Blue, com este A Coração Aberto. Vai então para todo o auditório este blue que eu tanto gosto de ouvir. Vamos então ouvir.

Estivemos então com Claude Barzotti, com Em Memoir. E vamos então continuar com mais um pedido. Um pedido que vem então da parte da nossa ouvinte Maria Brito. Ela diz assim: olá novamente, Charme. Se ainda for possível, passa aí mais um tema pela fantástica emissão. Muito obrigado e continuação de uma ótima tarde. Excelente fim de semana. Beijinhos. Da minha parte, Maria Brito, beijocas. Muito obrigado também por si, por estar por aqui sempre na nossa companhia. Continuação de resto de uma ótima sexta-feira e também um ótimo fim de semana. Escolhi então Julio Iglesias, La Nave del Olvido. Espero que goste. Continuação de boa tarde.

E vamos então continuar com Chat Future, com este Rush, este tema que vou então dedicar a todos aqueles que se encontram por ali na nossa salinha oficial de chat. Vai então para a Star com beijocas, para o Marco, aquele abraço, para a Bina, beijocas, para a Fofinha, beijocas, para o Iron, aquele abraço, para o Álvaro, aquele abraço, também para a Suirene, beijocas, também para a Lola, beijocas, para a Lena, beijocas, para o Sousa Doido, aquele abraço, para a Tânia, beijocas, para o Gouveia, aquele abraço, para a Serena, beijocas. Continuação de boa tarde para todos aqueles que estão por aí na nossa

Pois é, continuação de boa tarde, e aqui eu me despeço de todos vós até domingo às 21 para mais uma vaga apaixonante. Se não for preciso antes, se por acaso for preciso e eu puder, cá estarei para ajudar naquilo que for preciso. Ora então, continuação de boa tarde para todos aqueles que estão na sintonia da Web Rádio Portugal Online. Um muito obrigado a todos pela vossa companhia e também pela vossa simpatia. Ora, já de seguida vamos então ficar com a nossa locutora Star, ela que vai estar por aí na vossa companhia mais duas horinhas com excelentes temas e também com a sua boa disposição. Para ela eu deixo este tema de Gerard Joling, Kika, to the Tropics. Para ti, Star, então, beijocas, desejo de uma ótima emissão, continuação de uma boa tarde. Fui!

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Olá, muito boa tarde, bom dia, boa noite, uma excelente madrugada para todos vocês que se encontram então desse lado na sintonia da Web Rádio Portugal Online. Estou aqui a fazer-vos companhia às tardes desde ali de Jersey, Reino Unido, em substituição pelo nosso locutor Tal Saraiva, que por motivos profissionais não pode então estar aqui a fazer-vos companhia. Um beijinho então para o Charme, ele que também acabou de fazer uma excelente emissão. Para ti, Charme, com um beijinho, também um bom jantar eu te desejo, se for o caso, e parabéns mais uma vez. Callum Scott com Adele, If I Never Let You Go é o tema que vai então para ti.

tema foi então direitinho para o Charme pela sua emissão que acabou de nos proporcionar. Ora, quem se encontra aqui na nossa salinha estou eu, está o Marco também, a fofinha, a Bina, o Charme, mais uma vez parabéns pela tua emissão. Ironside deve estar de volta da Vitela, o nosso Tuguinha, a Lola, o Álvaro e a sua Irene, que está também lá do outro lado, a Lena, a Tânia, o Gouveia, também a Gatinha, a Serena, o Sousa Doido, o Saúl, que vai entrar agora, é a verdade, e também para aquele verdinho, um beijinho para vós e obrigado por estarem aí desse lado. Ora, vamos até ao tema que diz à prova de bala. É então para vós que se encontram aqui na nossa salinha e também para a Fátima, ela que também se encontra numa das nossas salinhas associadas. Batom, conversa e muita animação. Um beijinho então para vós.

prova de bala calema também aqui a passar e foi para todos aqui na nossa salinha. Um beijinho vai também para o Rojo, que também se juntou do outro lado. A nossa Nanda, a minha Ficholas, um beijinho para ela. Fernanda Calado, também um beijinho. Ana Vinagre, a Rosária Santos, Paula Pires, Maria Brito, aquela beijoquinha até Gansi. E também para quem se encontra na Pastelaria Baldoce com o Sr. André e a Dona Céu. E para todos vocês que não vão dando o seu feedback, mas estão na sintonia da Web Rádio Portugal Online. É para vós o próximo tema, que se intitula Nosso Juramento.

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1: E assim ficamos com o tema que foi para todos que se encontram do outro lado. Eu ia passar já a minha primeira participação, mas a música vai ser então aqui mudada, porque não é aquela música que era então que estava ali para passar. É então outro tema musical. Deixa eu ver se eu vou conseguir ir buscar ele. E vamos então a mais um som que eu deixo para todos vocês. O tema que se intitula por Não é apenas uma canção. Vamos lá.

0: Vamos então à minha primeira participação. Um beijinho vai para, deixa ver, para a Luz, que se juntou a nós também, para o José e para o Rezende. Um beijinho para vocês e para todos vocês que se vão juntando do outro lado. Vamos à minha primeira participação, que vem então via Messenger. Para quem tiver o meu Messenger, pode lá deixar os vossos pedidos. Podem também deixar nas páginas da Web Rádio Portugal Online, nas minhas postagens, ou então aqui no meu privado, está aberto para isso mesmo, para pedidos musicais. Ora, vamos então à minha primeira participação. Olá, boa tarde.
1: Olá, muito boa tarde aqui a nossa locutora Star. Boa tarde, Star, boa emissão, continuações de uma feliz e abençoada sexta-feira, um excelente fim de semana, Star, quando for possível, passo aí um tema para ti, também para todos aqueles que estão na tua companhia, para agradecer ali ao Charme pela fantástica emissão que ele nos fez e também como todos os outros locutores também já o fizeram no dia de hoje, muito obrigada, continuações de uma boa emissão, sejam felizes, façam sempre alguém ainda muito mais feliz, muito obrigada, Star. Continuações de uma boa emissão, um grande beijinho e o meu muito obrigada.
0: Obrigado, meu Maria, por estares aí, por participares. Não sei onde anda o Beto Mendonça, pois é verdade. Será que ele anda então lá com o Ambrósio do Rato? Será que o rato ainda existe? Temos que ver se ele nos diz qualquer coisa. Um beijinho, Maria. Vamos ficar com o tema que ela sugeriu.

nosso amor não tem fim foi o tema sugerido pela Maria Brito. E o próximo tema que segue, enquanto eu vou já ali buscar mais uma musiquinha, vai direitinho então para a Maria Brito por ter participado o mais recente trabalho de Agatha, Silêncio Não É Amor.

silêncio não é amor, ciúme não é proteção. Este tema da Agatha que eu deixei para a Maria Brito pela sua participação. Ora, vamos a mais um tema. Este eu vou deixar então ali para a Fátima, que se encontra também do outro lado na nossa companhia, e também para a Nanda com Joquinhas para vocês.

Este som foi então para a Fátima e também para a minha ficholas, a nossa Nanda, com um beijinho então aqui da minha parte. Puto Reguila, um beijinho também para ti que te juntaste a nós e a todos vocês que se vão juntando do outro lado. Ora, o Álvaro vem então aqui ao meu privado e ele que me diz o seguinte: Olá, linda, beijocas a vocês e quando puder, já sabes, beijinhos. Ou um tema para a Irene e outro para todos, e também incluindo a locutora de serviço, e ele também pede hoje um tema para a Tânia. É, vamos lá ver se vai dar. Ora, então, para a tua Irene fica este que diz assim: amor eterno.

Amor eterno vem então da parte do Álvaro. A música ficou à minha escolha então para a Suirene. Ora, aqui na nossa salinha, quem se juntou a nós? Deixa eu ver. Foi o Puto Reguilo, um beijinho eu já tinha dado. Também o Bruno BMW, também um beijinho para ti e para todos os outros que se vão juntando. Ora, vamos a mais um tema. Eu, por norma, não passo, mas pronto, olha, vai-se abrir mais uma exceção, não é verdade? Vem então da parte de um anónimo que diz que queria então dedicar um tema à minha escolha para a Tânia. Então, Tânia, da parte do anónimo, fica então aqui este tema. Um tema ficou à minha escolha, por isso é um tema que eu gosto bastante e espero que também seja do agrado de vocês os dois. Vamos lá!

participação do anónimo que queria então dedicar para a Tânia. Passarinho, um beijinho também para ti, pois é verdade, a música acabou e eu não reparei nisso porque a minha filhota chegou e eu estava então aqui a falar com ela. Paula Fernandes, Se o Coração Viajar é o tema que eu vou então juntar à participação do Álvaro que queria dedicar para todos e também para a locutora de serviço.

para o boneco, porque a música não. A música passou e o microfone não ligou. Este tinha ido então para todos da parte do Álvaro e para mim, e agora vai para a Tânia da parte do Álvaro com beijoquinhas da parte dele. Isto hoje está que está, está calor aqui deste lado, nem vos digo, nem vos conto. Então, Tânia, para ti, fica o próximo tema.

Rema juntei então à participação do Álvaro mais uma vez, neste caso foi para a Tânia, com beijinhos da parte dele. Nossa locutora Goretti também se juntou a nós. Jacinto, uma beijoquinha para ti também, ele que também já se juntou a nós ali na nossa salinha. Do outro lado, o nosso locutor Miguel Paredes, também um beijinho para ti. Ora, vamos a mais uma participação, vem então da parte do Passarinho, ele que diz que este tema é então para a sua brazuca loiraça, a gatinha, com beijinhos então para ela. A gatinha para ti da parte do Passarinho, mal amanhado. Fica então aqui este tema.

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1: Então, na minha segunda hora, são 20 horas e 2 minutos. O próximo tema que se segue, eu vou deixar então para todos vocês que se encontram pelas nossas aplicações móveis, Facebook, Salinhas Associadas, enquanto eu estou tratando aqui de mais um pedido musical. Vamos lá.

Vamos a mais um pedido musical. Vem então da parte da gatinha, ela que diz retribuir um tema ao amigo passarinho. Fica ao teu gosto, que sabes o gosto musical do passareco. É verdade. Muito obrigada. Obrigada, eu, a gatinha, por estás. E olha, isto quando é ao meu gosto, às vezes sai bem, outras vezes sai mal. Mas pronto. Passareco, para ti, então, da parte da gatinha, em agradecimento pela música que lhe dedicaste. Olha, eu escolhi este tema, espero que gostes. Vamos lá ver se é então do agrado dela.

0: tema vem então da parte da gatinha, que queria então retribuir e agradecer o tema ao passarinho. Foi este tema que eu escolhi, espero que tenha sido então do vosso agrado. Da parte do passarinho, mais uma vez, ele que diz assim: agora para tu, com beijos nas fuças de tartaruga que tens. É, eu tenho a minha tartarugazinha, é verdade. Tenho que comprar uma tartaruga para a Nazaré. É, vamos ver se eu consigo. Eu quero te dizer que sim, de Eduardo Costa. Obrigado, passarinho, por estares aí e também por participares.
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0: Sim, foi então o tema que veio da parte do passarinho que queria então dedicar para mim. Um beijinho para a Tita, que já se juntou há algum tempo aqui na nossa salinha, também para a Kelly. Um beijinho então para vocês as duas e para todos vocês que se vão juntando do outro lado. Vamos a mais uma participação, bora lá então. O Beto, não sei do Beto, o Beto vai amanhã, deve-me trazer o almoço, porque ele não me trouxe o lanche, nada disso, não sei onde é que ele anda. Deve andar outra vez lá na horta, a regar então as semilhas, é ver se apanha então outro ambrósio. Vamos lá então aqui a mais uma participação.
1: Olá, Star, mais uma vez boa tarde. Olha, se ainda for possível, passei mais um tema para ti, pela fantástica emissão que nos estás a proporcionar. Muito obrigada e também partilho com todos, claro. Continuações de uma boa noite, uma boa emissão, um excelente fim de semana. Beijinhos, muito obrigada.
0: Ora, vamos ficar então com este que diz contigo sempre.

Contigo Sempre foi o tema que eu juntei à participação da Maria Brito. Chuchu das Emoções, um beijinho para ti e um beijinho também para a Piri. Olha, escorregou, mas ela já volta. Piri, um beijinho para ti. Ora, o próximo tema que se segue vai então para quem? Deixa ver, para mim, para o Marco, para a fofinha, a Bina, o Charme, o Ironside, para a nossa Nanda e para todos os outros locutores que possam não estar na sintonia e também para todos os moderadores presentes e não presentes. Neste momento está o Tuguinha, a Lola, o Álvaro e a sua Irene, e para todos os outros que possam ou não estar então na sintonia.

Ora, e o próximo tema que se segue vai para a Luz, a Serena, o José, a Piri, a Gatinha, a Kelly, a Tita, a Tânia, a Leni, que também se juntou a nós, um beijinho para ela. Também para o Jojo, Kiko, o Passarinho, o Chuchu das Emoções, o Puto Reguila, a Lena, a Fátima, e o Jacinto. Vai também para a Fátima, que se encontra então na Alemanha, que sei que está na nossa sintonia. Na outra salinha também associada aqui à RPO. Para ti, Fátima, com um beijinho também vai este tema.

Entrando então na minha última meia hora, a partir das 21, irão ficar então na companhia da nossa locutora Bina. É verdade, mas até lá ficam comigo, ficam com a Star. Ora, o próximo tema eu vou deixar para todos vocês que já participaram na minha emissão com um beijinho e obrigado por estarem aí e por participarem.

Vamos então a mais uma participação. A minha Ficholas, a nossa Nanda, que também já se juntou aqui à nossa companhia. Eu sei que estavas na escuta. Um beijinho para ti. Ora, vem então da parte do Chuchu, ele que tem agora esquecido do nick. E eu tenho, são duas participações e eu não irei aceitar mais. Ora, ele que diz... deixa ver, passa um tema para todos com votos de um ótimo sábado. O tema fica então à minha escolha. Olha, vou passar este de Cristiano Castro, que diz: eu queria, chuchu, da minha parte, obrigado, um beijinho.

eu queria, foi então o tema que eu juntei à participação do Chuchu, que queria então dedicar para todos. Um beijinho também para o Prince, que também se encontra então do outro lado, na nossa companhia. E da parte da nossa Nanda, para o Prince, vai então o próximo tema com beijinhos então para ele. Da minha parte também um beijinho para ti, por estares aí desse lado. Vamos lá então ficar com Rio Roma contigo, Prince do Vento. Este é então para ti, da parte da Nanda.

0: categoria Roma foi o tema que vem então da parte da nossa Nanda, que queria então dedicar para o Prince, que se encontra então do outro lado, com beijinhos então da parte dela. Oh, ele já chutou aqui à nossa companhia. É verdade, Prince do Bento. Esta foi então todinha para tu. Ora, vamos a mais um tema, a minha última participação, que vem então da parte do Chuchu. Ele que disse que é para mim, com votos de uma ótima emissão e também um ótimo fim de semana. Obrigada, Chuchu, por estás aí também, por participares.
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tema vem então da parte do Chuchu, que queria então dedicar para mim, com o resto de boa emissão e também um bom fim de semana. Um beijinho para todos vocês que me acompanham então do outro lado pelas nossas aplicações móveis, Facebook e são associadas. Obrigado por estarem desse lado, pela vossa preferência, pela Web Rádio Portugal Online. Ora, o próximo tema que se segue vai mesmo para todos vocês que me acompanharam do outro lado, pelo Facebook, pelas minhas postagens, pelas nossas aplicações móveis, pelo meu Messenger e muito em especial para quem esteve aqui na nossa salinha de convívio. Vai para mim, para a Nanda, a Gorete, o Marco, a Fofinha, a Bina, o Charme, o Ironside, o Tuguinha, é verdade, ele só foge quando dá aquelas rapidinhas ao trade, a Lola, o Álvaro e a Suirene, o Jacinto, que eu já conto, o Helena, o Puto Reguila, o Passarinho, o Prince, o Chuchu das Emoções, o Puma, o Jojo, o Kiko, também a Lenny, a Tânia, a Tita, a ausente Kelly, a Gatinha, o José, a Luz e do outro lado, na outra nossa salinha associada à RPO, a nossa Fátima. Um beijinho então para todos vocês e também para aqueles que foram passando por aqui, mas já foram. Também obrigado pela vossa preferência. Fica este tema com Joquinhas.

tema foi então para todos vocês que me acompanharam aqui e fora da nossa salinha. Um beijinho também para a Luz número 2 que se juntou então ali à nossa companhia. Eu não tive tempo de dedicar músicas individuais porque não deu, é verdade. Adorei estar aqui a este mais uma emissão. Esta é verdade. Eu que estou então na sua companhia amanhã, mais uma vez, pelas 13 horas de Portugal Continental. Até lá, sejam felizes, façam alguém ainda mais feliz. Se for possível, na nossa companhia, na companhia da RPO. Melhor ainda, irão ficar então na companhia da Bina, para quem vai este tema, e também será a minha música de saída. Stay with me, fiquem com a Web Rádio Portugal Online. 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Uma rádio feita por nós, locutores a pensar em si, ouvinte, que está desse lado, às vezes fica escondidinho, ali só na escuta, outras vezes vai dizendo: estamos aqui na vossa companhia. E é sempre um orgulho estar com vocês aí desse lado. Joquinhas em vossos corações, fui Bina. Depois deste tema, eu passo-te então os comandos para ti. Uma excelente emissão, eu te desejo.

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meus amigos, então uma boa noite, sexta-feira, já com cheirinho a fim de semana para todos vós. Nesta cantinha, a vossa amiga locutora Bina, emitir diretamente do Porto, Cidade Invicta, com o seu mundo da música, com muito carinho e amizade por e para todos vós. Passando já a cumprimentar o nosso pessoal, começando aqui pela nossa salinha de convívio, com beijinhos para todos, uma boa noite para os meus colegas de locução, o Charme, o Ironside, agora é o Marco, a Star, a Nanda, a Fofinho, o Virtual, para os nossos moderadores, o Tudinha Boy, a Lola, para os nossos amigos membros, o Jacinto, o Passarinho, o Prince, a Lena, o Chuchu, o Jojo, a Tânia, a Tita, a Kelly, a Itinha, o José e o Pirata. Para todos quanto nos sintonizam do lado de fora através dos nossos aplicativos, bom dia, boa tarde ou boa noite, adaptem-se ao vosso fuso horário. Um beijinho de nós para todos vós, uma boa escuta. Também o meu beijinho de boa noite para as nossas páginas oficiais do Facebook da RPO, salinhas e grupos associados à mesma, uma boa escuta para todos vós. Também quero mandar um beijinho para o Miguel Paredes, o nosso locutor, que está sempre na nossa escuta. Olá Miguel, boa noite e bom trabalhinho. Pois é, sem perder mais tempo, vamos ao primeiro tema, que vai para a minha colega de locução que me antecedeu, neste caso a nossa locutora Star, com mais uma das suas excelentes emissões. Então para ti, Star, vais ficar com este tema de Semino Rossi, Todo Louco e Água, Lou Água por ti, com beijinhos e depois um bom jantarinho.

amigos, e assim vamos continuando com mais música, não é? Já com o próximo tema que vou oferecer às minhas colegas da locução, as presentes e as ausentes, com um beijinho da minha parte, uma boa escuta, uma boa noite de sexta-feira e, por que não, um bom fim de semana. Cada grão no seu lugar.

bem, meus amigos, enquanto eu vou preparar duas participações que já me chegaram aqui no meu privado, o próximo tema, que é da Zidane Benzalan, eu vou dedicar aos meus colegas de locução, os presentes e os ausentes, com um beijinho da minha parte, uma boa escuta, o resto de uma boa sexta-feira e um bom fim de semana.

vamos então continuando já com a primeira participação que veio da parte do Prince, onde ele me diz o seguinte: olá Bina, boa noite e ótima emissão, te desejo. Gostava que passasses este tema Barry Manilow Mandy para Ananda com Big Kiss. Obrigado. Obrigado, claro que sim, Prince, aqui está o tema que pediste para dedicar à nossa locutora Ananda.

0: E continuando por aqui com mais uma participação, que veio da parte da nossa locutora Nanda, onde ela me diz o seguinte: Vininha, quando puderes, passa um tema lindo para o Corisco, que é o passarinho, não é? Dos Açores. Um beijinho, merci e boa emissão. Obrigada, Nanda. E então o tema que eu escolhi para tu dedicares ao passarinho Corisco é uma bachata por Prince Royce, Tu Recuerdo.
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já tenho aqui mais uma participação que veio da parte da Maria Brito. Olá, Maria Brito, boa noite, um beijinho para ti. E ela diz-me o seguinte: olá, muito boa noite, boa emissão. Quando possível, um tema para si e partilho com todos na sua companhia. Também agradeço à locutora Star pela fantástica emissão, como a todos os locutores que já passaram hoje por aqui. Continuação de uma ótima noite de sexta-feira, é excelente fim de semana. Muito obrigada, grandes beijinhos nos vossos corações. Obrigada a nós, Maria Brito. Um beijinho também para ti, um ótimo fim de semana. E foi este tema que eu escolhi de Betty Kennedy, Doce Perigo, lindo lugar para todos nós e também para ti, claro. Sim.

caros amigos, e assim vou continuando por aqui na vossa tão simpática e estimada companhia. Obrigada pela vossa presença aí desse ladinho. Também quero mandar um beijinho para a nossa amiga Fátima, ela que mandou uma mensagem a dizer que está na escuta. Obrigada, Fátima, por estás bem, também aí desse ladinho. Um grande beijinho para ti e um bom fim de semana. E continuando com a música dos The Rebellion, Forevermore, e logo após mais um latino, Detém, é o tempo.

Zé, vamos então continuando com mais uma participação que veio da parte do Passarinho Mal Amanhado. E ele diz-me o seguinte: Bina, boa noite, Bina, para ti com beijos. E este tema de Yumen Galong, Amor Eterno. Eu sabia, Passarinho, que eu sou o teu amor eterno.

Termo, mas depois eu bem-me a dizer isto. E vê se não te metes mais nas minhas namoradas, porra. Claro que não me meto, passarinho. Negócios à parte, obrigada e beijinhos para ti. E obrigada pela tua dedicatória.

José Passarinho, gostei tanto de ser o teu amor eterno, a linda canção que me dedicaste, muito obrigada, que eu até te vou dedicar uma só para ti, e é de Laura Pausini, com um beijinho e espero que gostes.

E assim vamos continuando com a música, não é? É ele que nos preenche a nossa solidão. Kate Urban, Stay for the Night, e logo após Raulina Rodrigues, Legaste à Minha Vida.

Pois é, vamos então mais uma participação que vem da parte do Chuchu, onde ele me diz o seguinte: Nero Silva e Cristiana, estou sozinha de novo. Para Ananda, pela amizade virtual, com carinho e com jocas nas bochechas.

continuando por aqui com mais uma participação que veio da parte da Itinha, onde ela me pede para escolher uma música para ela dedicar ao seu amigo querido passarinho amalamanhado. E então eu escolhi este tema que eu acho que está lindíssima, de Rockin' Jukebox Slow Dance. É para ti, passarinho, da parte da

escreveu da parte deitinha para ela dedicar ao seu amigo querido Passarinho com Beijinhos no Bico, continuando por aqui já com Lapudas, I would choose you again, e logo após mais um latino, quando se trata de ti.

Pois é, meus amigos, e assim vamos continuando a sentir as emoções da música, já com Victor Kingart, Easy This Love, e logo após mandaram-me cuscar, e eu, como sou bem mandada, fui cuscar e encontrei esta belíssima música, Não Há Limites Para Amar.

vamos então a mais uma participação que vem da parte da Lena, onde ela me diz o seguinte: olá, Bina, boa emissão. Quando der, passa aí a sessão que te ofereço. E para quem gostar, obrigado. Obrigada aí, Lena, da minha parte. Beijinhos para ti. E o tema que ela escolheu para mim e para todos nós, ou seja, para quem gostar e quem não gosta, de Chayanne: Mi luz, la razão que ilumina mi coração.

Pois, e vamos continuando com Sidão. No brilho dos teus olhos, tema que eu vou oferecer a quem participou no meu direito até então, foi a Helena, o Chuchu, o Passarinho, a Maria Brito. Os outros também ofereceram, mas já saíram dessa linha. Espero que gostem e um beijinho.

si vamos continuando, já estamos com Matteo Galliani, My Heart It's Trouble With You, e logo após e Ana Nanini, este tema que está fantástico e é para quem gostar. Pira e minha camélia bem revolta.

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1: É, fantástico este tema de Gianna Nannini e Maschi. E já estamos com Rockin' Jukebox. Hello, e logo após mais um latino por almas. 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

meus amigos, enquanto eu vou preparar mais uma participação, continuamos com Eremitos, Forever in My Heart, e logo após o requisitado Seminho, diz-me baixinho.

hoje vamos então a mais uma participação que veio da parte da Leona, onde ela me diz o seguinte: passa este tema de Callum Scott, I Want You Now, para, só para escutar, e para quem gostar, e para quem gostar, assim é que é. Obrigada, beijinhos, Bina. E eu, como gosto, Leona, muito obrigada da minha parte e beijinhos para ti também.

Pois é, meus amigos, e continuando por aqui na vossa companhia, só mais um bocadinho, pelo menos até às 23 horas e 30 minutos, horas portuguesas, e já estamos com Steady Sound de Lovers, e depois, após mais um latino de Alejandro Fernandes, Depois de Ti, La Vida.

meus amigos, só vou passar mais três musiquinhas para terminar o meu direito. E já está a entrar os I Love My Dream, meu sonho, e logo após o meu penúltimo tema, Alfredo Jesus, não era feliz.

Beleza, e pronto, meus amigos, chegando ao fim do meu direito ao som de Val Mokurnov, I Can't Stop Loving You. Muito obrigada a todos pela companhia que me fizeram, pelo vosso carinho e pela vossa amizade. Se nada encontrar acontecer, volto a estar com vocês amanhã sábado, das 19 às 21 horas de Portugal Continental. Um bom descanso para todos, um feliz despertar, um bom fim de semana, com beijinhos e abraços para todos.

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